0: classificados à próxima fase. Eliminado, Minas, com 13 pontos na 13ª colocação. O Minas Tênis Clube está fora da Liga Nacional de Futsal. E um detalhe, com este empate do Minas e a vitória do Tubarão, tanto o Marreco quanto São José vão terminar a primeira fase da Liga Nacional de Futsal na zona de rebaixamento. O jogo de amanhã será apenas para ver quem cai direto ou quem vai para este playoff contra o terceiro colocado da Liga Silver. Os confrontos de playoffs pré-quartas de final. O Jaraguá enfrenta o Tubarão. O Pato enfrenta o Corinthians. A ACBF enfrenta o Umuarama e o Campo Mourão enfrenta o Cascavel.
1: Maravilha. Obrigado, Luiz.
0: Perfeito.
2: O Atlântico terminou em segundo, Luiz.
0: O Atlântico terminou em segundo porque o Atlântico venceu o Praia Clube pelo placar de 2-1 e o Magnus empatou com o Umuarama pelo placar de 2-2.
2: Que campanha do Atlântico.
0: Impressionante. É. Então,
2: então a CBF passando pelo Umuarama pega o Atlântico, né?
0: É, eu vou até conferir de novo no regulamento, mas...
2: Não, mas tenho aqui...
1: É o sétimo contra o segundo.
2: É o sétimo contra o segundo, exatamente. Então a CBF passando pelo Umuarama vai fazer... Tu imagina um Atlântico, a CBF nas quartas de final da Liga Nacional?
0: Este é o cenário que se desenha.
1: Lembrando, com a decisão lá em Erechim.
2: Isso.
1: O Erechim. Atlântico em segundo, puxa para Erechim a decisão.
2: Prepare o seu coração. Mas primeiro tem que ganhar do Morama, né?
1: Não, passo de cada vez.
2: Falta combinar com o Morama,
1: Um passo de cada vez.
2: Como diria Garrincha, falta combinar com os russos, né? Então primeiro combinemos com o Morama e aí depois vamos ver o que acontece na próxima etapa aí sim para pegar o Atlântico, né?
1: Maravilha. Obrigado, João Paulo, De Luca.
2: Delano.
1: Obrigado, Luiz Henrique.
0: Feito.
1: Valeu, gente.
2: Lembrando que no próximo final de semana tem super maratona de jogos. 3 jogos da CBF, 1 pela Copa RS, 2 pela Série Ouro, na sexta, no sábado e no domingo. Os 3 fora de casa.
1: Vamos lá. Feliz dia dos pais, né? Isso a aí. Todos os papais, nossos ouvintes, os papais da casa.
0: Pro Silvânio.
1: Né? Silvânio Guarnieri.
2: Seu também. Gabriel.
1: Seu Gabriel, pra João Paulo De Luca.
2: Pra ti, Delano.
1: É, os papais que realmente merecem muito comemorar esse dia dos pais. Também pra Tramontina, Galvanotec, Hospital São Pedro, Telasul, Viajotur, Entelvias Internet, Espumantes, Dona Neto, Cooperativa Santa Clara e Plaque Ponto. Um grande abraço a todos vocês. Fiquem com Deus, paz e bem.

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2: 9:28. Temperatura 9 graus.
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1: 9:58. Temperatura 9 graus.
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3: 10:27. Temperatura 9 graus.
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3: 10:58. Temperatura 9 graus.
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1: 11:27. Temperatura 9 graus.
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1: 11:57. Temperatura 9 graus.
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1: E aí, no domingo a gente já vai ter o tempo mais firme predominando aqui na região da Serra, Campos de Cima da Serra, e também com bastante frio. Pela manhã, inclusive, tem previsão de geadas por aqui. As mínimas podem variar entre 3 e 6 graus pela manhã e as máximas à tarde entre 14 e 15 graus. Para a semana que vem, o que que se espera? O início da semana ainda com tempo firme, mas na segunda metade as instabilidades retornam. Com a previsão do tempo, Kátia Valente.
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0: Amigos ouvintes, é sempre muito bom estarmos juntos para o nosso momento de reflexão desta tarde. O pensamento de hoje assim nos diz: o sorriso é o presente mais lindo que Deus deu à humanidade. O sorriso é o presente mais lindo que Deus deu à humanidade. Se temos muitos motivos para que as lágrimas caiam, temos tantos outros e muitos mais para sorrir. Os desencontros humanos podem suscitar as lágrimas, mas a certeza da presença de Deus faz com que o sorriso esteja estampado em nosso semblante. Como faz bem sorrir? Não tem ninguém que não tenha motivos para sorrir. As pessoas são muito sérias, acham que é perda de tempo ficar sorrindo. Quando nos lembramos de tantas coisas boas que já nos aconteceram, podemos e devemos sorrir como forma de gratidão a Deus, que faz tudo por nós e não exige nada em troca. Olhe ao seu redor. Não faltam motivos para sorrir. Lembre-se do sorriso de uma criança. É simplesmente um transbordar de amor. Não é ficando sério que iremos resolver muitas coisas. Sorrindo, talvez, seja mais fácil de encontrar uma saída. Com seu sorriso, Deus nos abençoa hoje. Em nome do Pai, do Filho e do Espírito Santo. Amém.
1: Meia-noite e 34 minutos.

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1: Tia, eu tava pensando que nós temos uma responsabilidade para tornar este mundo melhor. Falar mais para o teu amigo, para o teu filho, para os teus pais, o quanto que tu gosta deles. Vamos tentar fazer este exercício para que a gente possa viver mais em paz.

só, Thiago. Quem tá chegando pra cantar conosco? O compositor do canto alegretense. Meu pai, meu mestre e meu amigo Bagre Fagundes.

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1: Em certa ocasião, alguém perguntou a Galileu Galilei: quantos anos tem? 8 ou 10, respondeu Galileu em evidente contradição com a sua barba branca. E logo explicou: tenho, na verdade, os anos que me restam de vida, porque os já vividos não os tenho mais. Como não temos mais as moedas que já gastamos. Crescemos em sabedoria se valorizarmos o tempo, como Galileu Galilei. Dizemos espantados: como passa o tempo? Mas, na verdade, somos nós que passamos. O astrônomo italiano sabia que aqui estamos de passagem. Somos peregrinos e é bom pensar na meta que nos espera. Assim, podemos aproveitar o que realmente temos, o presente. Convém desfrutar cada dia como se fosse o último. O ontem já se foi e o amanhã ainda nem chegou. Aproveite o hoje, então. Pois existem 2 objetivos na vida. O primeiro, o de obter o que desejamos. O segundo, o de desfrutá-lo. Apenas os homens mais sábios realizam o segundo. 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
2: Uma hora e 30 minutos.

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1: 9 de agosto, Dia Internacional dos Povos Indígenas, Dia Internacional do Melão e Dia da Equoterapia, ou terapia assistida por cavalos. Os aniversariantes do dia: o cantor, compositor e guitarrista colombiano Juanes.

Os fatos do dia. Em 1493 foi inaugurada a Capela Sistina, localizada no Palácio Apostólico, residência oficial do Papa na Cidade do Vaticano. Em 1945, os Estados Unidos lançaram a segunda bomba atômica. Dessa vez, o alvo foi a cidade de Nagasaki, no Japão. 1963.

0: 1988.
1: Olha, eu saí pela janela porque cada um tem o direito de sair da própria casa por onde lhe der na telha, meu amigo. Pra isso, eu lhe pago o aluguel, não é?
0: Morreu aos 64 anos o ator e comediante mexicano Ramon Valdés, o seu Madruga do seriado Chaves. Em 1992, a seleção brasileira de vôlei masculino conquistou em Barcelona, na Espanha, a primeira medalha de ouro em sua competição coletiva em Jogos Olímpicos. O Brasil venceu a Holanda por 3-7-0. Em 1994, morreu aos 79 anos, Iberê Camargo, pintor, desenhista, escritor e professor, considerado o mestre do expressionismo brasileiro. Iberê nasceu em Restinga Seca, cidade do interior do Rio Grande do Sul, em novembro de 1914. E em 1997, morreu aos 61 anos no Rio de Janeiro, o sociólogo Herbert de Souza, o Betinho. Mário Vivan para a tua rádio.
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1: E aí, no domingo a gente já vai ter o tempo mais firme predominando aqui na região da Serra, Campos de Cima da Serra, e também com bastante frio. Pela manhã, inclusive, tem previsão de geadas por aqui. As mínimas podem variar entre 3 e 6 graus pela manhã, e as máximas à tarde entre 14 e 15 graus. Para a semana que vem, o que que se espera? O início da semana ainda com tempo firme, mas na segunda metade as instabilidades retornam. Com a previsão do tempo, Kátia Valente.
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2: 2 horas e 15 minutos.

0: santo do dia.
1: Dia 9 de agosto, Santa Teresa Benedita da Cruz Carmelita. Edith Stein era hebreia. Durante as férias foi para a casa de um amigo na Baviera. Numa noite de insônia, tomou nas mãos um livro com o título Santa Teresa de Jesus. Leu com toda atenção e no dia seguinte procurou um catecismo para estudar cuidadosamente a fé católica. Depois foi à missa e, falando com o padre, pediu para se batizar. O padre disse-lhe que era preciso uma preparação. Ela então disse ao padre: "Faça o senhor mesmo as perguntas para ver se estou preparada." O sacerdote ficou admirado com as respostas e deu-lhe o santo batismo. Voltou para casa e, de joelhos diante da mãe, disse: "Mãe, sou católica." Em 1933, ingressou no Carmelo e tomou o nome de Irmã Teresa Benedita da Cruz. Ali, entre seus afazeres de monja, produziu muitos livros. Para fugir do nazismo, foi para a Holanda e aí aprendeu o sétimo idioma. No dia 2 de agosto de 1942, foi levada para as concentrações de Auschwitz, onde morreu. Ela nasceu em Israel em 1891 e morreu em 1942 com 51 anos de idade. 9 de agosto, Santa Teresa Benedita da Cruz, Carmelita.
2: Duas horas e 36 minutos.
3: Quando a gente fica solteiro, a gente pensa que tudo é fácil, né?
4: É um problema.

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1: Olha a Casa Amarela!

Espírito Santo de Deus, nós clamamos a Ti que reavive em nós o carisma que Deus nos concedeu e nós nos mantenhamos acesos em Ti. O Senhor não nos deu um espírito de covardia, mas de força, de amor e moderação. Nós não nos envergonhamos de testemunhar a favor de Ti. Não somos prisioneiros dos nossos pecados, mas contigo, Espírito Santo, como um rio que nos dá vida, nós vamos nos levantar mais uma vez.

prosperidade. Um interiorano deslocou-se para a capital por compromissos profissionais. Resolvido o problema, teve de sujeitar-se a um longo período de espera na rodoviária. Para preencher o tempo, entrou num majestoso templo, sem altar e, no lugar dos tradicionais bancos, confortáveis poltronas. Calculou que o local poderia acolher confortavelmente 1000 pessoas. O culto já estava em andamento e um pastor, terno e gravata, explicava à plateia que Deus tem riquezas infinitas e não precisa do nosso dinheiro, mas as obras de Deus, essas sim precisam. Ele esclareceu aos fiéis: de tudo que vocês ganham, 10% é de Deus. E provocava: vocês querem roubar o dinheiro de Deus? E em seguida quis testar o grupo: quem de vocês tem 100 reais para as obras de Deus? E um dos presentes levantou o braço. O pastor pediu que ele levasse a azulzinha até o altar. Mostrando-se bom estrategista, fez outra pergunta: quem tem 50 reais para as obras de Deus? E alguns tinham. E quem daria 50 reais se pudesse? A maioria levantou as mãos. E ele continuou: quem tem 10 reais para as obras de Deus? Muitos tinham. Depois veio a cartada final: quem de vocês está guardando dinheiro para comprar remédios? E proclamou: deem a Deus esse dinheiro e ele curará sem remédios. Essa é uma amostra da teologia da prosperidade. Encontramos suas raízes históricas em João Calvino, lá de 1564, discípulo dissidente de Martinho Lutero. Ele elaborou a sua teologia a partir de alguns princípios. Todos nascemos predestinados, ou para o céu ou para o inferno. A riqueza é sinal de bênção e de salvação, e a pobreza é sinal de condenação. É a teologia da riqueza, contrapondo-se à opção preferencial pelos pobres da Igreja Católica. A maioria das religiões evangélicas históricas, espantadas, perguntam-se: onde Calvino e seus seguidores atuais foram buscar os fundamentos evangélicos para estas absurdas afirmações? Pelo contrário, o evangelista Mateus resume os sinais do reino: os cegos enxergam, os surdos ouvem, os mudos falam, os leprosos são curados e a boa nova é anunciada aos pobres. E a pobre viúva do evangelho, que superou os que possuíam moedas de ouro com duas pequeninas moedas de cobre? Deus não quer a pobreza, mas ama os pobres e os desafia nas bem-aventuranças. Avante, vós pobres, avante vós que estáis a caminho. Prevalecendo a teologia da prosperidade, o próprio Jesus poderia ser considerado maldito e até condenado por não possuir riquezas e por condená-las. Deus não é um negociante, ele define-se como amor. Até segunda-feira.

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0: Meu caro e minha cara ouvinte, esse é o momento Despertai para o Amor. Eu sou o Padre Ezequiel, feliz por estar com você. Desejo graça, paz e luz para a sua vida, para a sua família. Gostaria de falar hoje sobre a atitude de calar, calar-se. Esses tempos ganhei um livro sobre, o título era O Poder dos Quietos. Tem pessoas que falam muito, tem pessoas que se calam. O calar aqui tem um sentido humano de exercitar-se para a meditação. O calar-se é um ato humano. O homem exercita-se no sentido de conter a fala, não apenas exteriormente, mas também calando-se internamente. Isso é difícil. Os monges antigos tinham o princípio do calar-se e descreviam com precisão esse caminho, que parte do princípio de calar todos os pensamentos que vêm continuamente à tona, calar os nossos pensamentos. Calar externamente, não falar, até é fácil, ou até poderíamos dizer que é simples. O que se torna difícil é calar os pensamentos que soam o tempo todo ao redor da mente. Esta contenção consiste principalmente na renúncia às coisas que valorizamos. Antes de nos conscientizarmos, damos valor àquilo que vivenciamos. Valorizamos nossos próprios pensamentos e sentimentos e as pessoas com quem lidamos. Calar-se externamente não significa não ter um contínuo diálogo do coração, pois no calar-se guardamos no íntimo as nossas opiniões também sobre os outros. Não emitimos juízos facilmente sobre os outros. O esforço para renunciar a tais opiniões é um caminho exaustivo que exige atenção constante. Um jovem monge procurou um patriarca e perguntou o que devia fazer para encontrar paz. O ancião respondeu: mantente calado e não te compares com os outros. E um outro, numa outra resposta, diz: se queres encontrar a paz neste lado e no outro, então pronuncia a cada ato que faças: eu, quem sou, e não julgues ninguém. Nós só podemos calar se renunciamos ao costume de julgar os outros, de nos compararmos a eles. Nada podemos fazer para impedir que os pensamentos de opinião e comparação pessoal se manifestem. Porém, devemos sempre e continuamente deixá-los de lado, reduzindo-os assim ao silêncio. Tem pessoas que, de certa forma, pensam falando o tempo todo. Aí sai muita coisa que não faz bem para si nem para os outros, porque ali tem muitos julgamentos. O calar é, antes de tudo, a renúncia às avaliações e opiniões. É um aprendizado que requer perseverança. Aprender a calar interiormente é um exercício, é aprendizagem. Caro ouvinte, um forte abraço. Deus te abençoe e te guarde. Em nome do Pai, do Filho e do Espírito Santo. Amém.
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2: Três horas e 43 minutos.

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1: São José, pai adotivo de Jesus, nós te pedimos neste dia por todos os pais de nossa família e do mundo, assim como tu, homem atento, que eles sejam para seus filhos e sua família uma presença de escuta e atenção. Que eles não se deixem levar pelas preocupações e problemas, somente com a felicidade, o diálogo e a caridade familiar. Assim como tu, homem trabalhador, que eles cumpram a missão em suas famílias, no meio profissional ou na igreja, com muita alegria e simplicidade, amor e serenidade, respeito e tolerância. Assim como tu, homem disponível, que eles saibam ver o mundo com muita fé, amor e respeito, e que pelo olhar levem aos outros a coragem e a força da qual estes necessitam. Assim como tu, homem em rota, em todas as circunstâncias, particularmente nas mais árduas, que eles não cessem de guardar a fé e conduzir os que estão à sua volta à esperança. Amém. Neste novo dia, o Senhor te abençoe e te guarde. O Senhor faça brilhar sobre ti sua face e se compadeça de ti. O Senhor volte para ti o seu rosto e te dê a paz. O Senhor te abençoe, Pai, Filho e Espírito Santo. Amém.

0: Iniciamos este novo dia com as bênçãos de Deus e proteção de Nossa Senhora, Virgem Maria. Em nome do Pai, do Filho e do Espírito Santo. Amém. Creio
1: em Deus Pai Todo-Poderoso, Criador do céu e da terra, em Jesus Cristo, seu único Filho, nosso Senhor, que foi concebido pelo poder do Espírito Santo, nasceu da Virgem Maria, padeceu sobre Pôncio Pilatos, foi crucificado, morto e sepultado, desceu à mansão dos mortos, ressuscitou o terceiro dia, subiu ao céu, está sentada à direita de Deus Pai Todo-Poderoso, onde há de vir julgar os vivos e os mortos. Creio no Espírito Santo, na Santa Igreja Católica, na comunhão dos santos, na remissão dos pecados, na ressurreição da carne, na vida eterna. Amém.
0: Pai nosso que estais no céu, santificado seja vosso nome. Venha a nós o vosso reino. Seja feita a vossa vontade, assim na terra como no céu.
1: O pão nosso de cada dia nos dai hoje, perdoai as nossas ofensas, assim como nós perdoamos a quem nos tem ofendido. E não nos deixeis cair em tentação, mas livrai-nos do mal. Amém.
0: O anjo do Senhor anunciou a Maria.
1: E ela concebeu do Espírito Santo.
0: Ave Maria, cheia de graça, o Senhor é convosco. Bendita sois vós entre as mulheres e bendito o fruto do vosso ventre, Jesus.
1: Santa Maria, Mãe de Deus, rogai por nós, pecadores, agora e na hora de nossa morte. Amém.
0: Eis aqui a serva do Senhor.
1: Faça-se em mim segundo a vossa palavra.
0: Ave Maria, cheia de graça, o Senhor é convosco. Bendita sois vós entre as mulheres e bendito o fruto do vosso ventre, Jesus.
1: Santa Maria, Mãe de Deus, rogai por nós, pecadores, agora e na hora de nossa morte. Amém.
0: O Verbo Divino se fez carne
1: e habitou entre nós.
0: Ave Maria, cheia de graça, o Senhor é convosco. Bendita sois vós entre as mulheres e bendito o fruto do vosso ventre, Jesus.
1: Santa Maria, Mãe de Deus, rogai por nós, pecadores, agora e na hora de nossa morte. Amém.
0: Glória ao Pai, ao Filho e ao Espírito Santo.
1: Como era no princípio, agora e sempre. Amém.
0: Ó meu bom Jesus,
1: perdoai-nos, livrai-nos do fogo do inferno, levai as almas todas para o céu, e socorrei principalmente as que mais precisarem.
0: Nossa Senhora de Fátima e São Francisco,
1: rogai por nós.
0: E neste Domingo do Senhor, vamos meditar os mistérios gloriosos. E neste primeiro mistério glorioso, contemplamos
1: a ressurreição de Jesus.
0: Pai nosso que estais no céu, santificado seja vosso nome. Venha a nós o vosso reino. Seja feita a vossa vontade, assim na terra como no céu.
1: O pão nosso de cada dia nos dai hoje, perdoai as nossas ofensas, assim como nós perdoamos a quem nos tem ofendido. E não nos deixeis cair em tentação, mas livrai-nos do mal. Amém.
0: Ave Maria, cheia de graça, o Senhor é convosco. Bendita sois vós entre as mulheres, e bendito o fruto do vosso ventre, Jesus.
1: Santa Maria, Mãe de Deus, rogai por nós, pecadores, agora e na hora de nossa morte. Amém.
0: Ave Maria, cheia de graça, o Senhor é convosco. Bendita sois vós entre as mulheres, e bendito o fruto do vosso ventre, Jesus.
1: Santa Maria, Mãe de Deus, rogai por nós, pecadores, agora e na hora de nossa morte. Amém.
0: Ave Maria, cheia de graça, o Senhor é convosco. Bendita sois vós entre as mulheres, e bendito o fruto do vosso ventre, Jesus.
1: Santa Maria, Mãe de Deus, rogai por nós, pecadores, agora e na hora de nossa morte. Amém.
0: Ave Maria, cheia de graça, o Senhor é convosco. Bendita sois vós entre as mulheres, e bendito o fruto do vosso ventre, Jesus.
1: Santa Maria, Mãe de Deus, rogai por nós, pecadores, agora e na hora de nossa morte. Amém.
0: Ave Maria, cheia de graça, o Senhor é convosco. Bendita sois vós entre as mulheres, e bendito o fruto do vosso ventre, Jesus.
1: Santa Maria, Mãe de Deus, rogai por nós, pecadores, agora e na hora de nossa morte. Amém.
0: Ave Maria, cheia de graça, o Senhor é convosco. Bendita sois vós entre as mulheres, e bendito o fruto do vosso ventre, Jesus.
1: Santa Maria, Mãe de Deus, rogai por nós, pecadores, agora e na hora de nossa morte. Amém.
0: Ave Maria, cheia de graça, o Senhor é convosco. Bendita sois vós entre as mulheres, e bendito o fruto do vosso ventre, Jesus.
1: Santa Maria, Mãe de Deus, rogai por nós, pecadores, agora e na hora de nossa morte. Amém.
0: Ave Maria, cheia de graça, o Senhor é convosco. Bendita sois vós entre as mulheres. E bendito o fruto do vosso ventre, Jesus.
1: Santa Maria, Mãe de Deus, rogai por nós, pecadores, agora e na hora de nossa morte. Amém.
0: Ave Maria, cheia de graça, o Senhor é convosco. Bendita sois vós entre as mulheres. E bendito o fruto do vosso ventre, Jesus.
1: Santa Maria, Mãe de Deus, rogai por nós, pecadores, agora e na hora de nossa morte. Amém.
0: Ave Maria, cheia de graça, o Senhor é convosco. Bendita sois vós entre as mulheres. E bendito o fruto do vosso ventre, Jesus.
1: Santa Maria, Mãe de Deus, rogai por nós, pecadores, agora e na hora de nossa morte. Amém.
0: Glória ao Pai, ao Filho e ao Espírito Santo.
1: Como era no princípio, agora e sempre. Amém.
0: Ó meu bom Jesus,
1: perdoai-nos, livrai-nos do fogo do inferno. Elevai as almas todas para o céu e socorrei principalmente as que mais precisarem.
0: Nossa Senhora de Fátima e São Francisco,
1: rogai por nós.
0: Segundo o mistério glorioso, contemplamos
1: a ascensão de Jesus. Pai nosso que estais no céu, santificado seja o vosso nome. Venha a nós o vosso reino, seja feita a vossa vontade, assim na terra como no céu.
0: O pão nosso de cada dia nos dai hoje, perdoai as nossas ofensas, assim como nós perdoamos a quem nos tem ofendido. E não nos deixeis cair em tentação, mas livrai-nos do mal. Amém.
1: Ave Maria, cheia de graça, o Senhor é convosco. Bendita sois vós entre as mulheres, e bendito é o fruto do vosso ventre, Jesus.
0: Santa Maria, Mãe de Deus, rogai por nós, pecadores, agora e na hora da nossa morte. Amém.
1: Ave Maria, cheia de graça, o Senhor é convosco. Bendita sois vós entre as mulheres, e bendito é o fruto do vosso ventre, Jesus.
0: Santa Maria, Mãe de Deus, rogai por nós, pecadores, agora e na hora da nossa morte. Amém.
1: Ave Maria, cheia de graça, o Senhor é convosco. Bendita sois vós entre as mulheres, e bendito é o fruto do vosso ventre, Jesus.
0: Santa Maria, Mãe de Deus, rogai por nós, pecadores, agora e na hora da nossa morte. Amém.
1: Ave Maria, cheia de graça, o Senhor é convosco. Bendita sois vós entre as mulheres, e bendito é o fruto do vosso ventre, Jesus.
0: Santa Maria, Mãe de Deus, rogai por nós, pecadores, agora e na hora da nossa morte. Amém.
1: Ave Maria, cheia de graça, o Senhor é convosco. Bendita sois vós entre as mulheres, e bendito é o fruto do vosso ventre, Jesus.
0: Santa Maria, Mãe de Deus, rogai por nós, pecadores, agora e na hora da nossa morte. Amém.
1: Ave Maria, cheia de graça, o Senhor é convosco. Bendita sois vós entre as mulheres, e bendito é o fruto do vosso ventre, Jesus.
0: Santa Maria, Mãe de Deus, rogai por nós, pecadores, agora e na hora de nossa morte. Amém.
1: Ave Maria, cheia de graça, o Senhor é convosco. Bendita sois vós entre as mulheres, e bendito é o fruto do vosso ventre, Jesus.
0: Santa Maria, Mãe de Deus, rogai por nós, pecadores, agora e na hora da nossa morte. Amém.
1: Ave Maria, cheia de graça, o Senhor é convosco. Bendita sois vós entre as mulheres, e bendito é o fruto do vosso ventre, Jesus.
0: Santa Maria, Mãe de Deus, rogai por nós, pecadores, agora e na hora da nossa morte. Amém.
1: Ave Maria, cheia de graça, o Senhor é convosco. Bendita sois vós entre as mulheres, e bendito é o fruto do vosso ventre, Jesus.
0: Santa Maria, Mãe de Deus, rogai por nós, pecadores, agora e na hora da nossa morte. Amém.
1: Ave Maria, cheia de graça, o Senhor é convosco. Bendita sois vós entre as mulheres, e bendito é o fruto do vosso ventre, Jesus.
0: Santa Maria, Mãe de Deus, rogai por nós, pecadores, agora e na hora da nossa morte. Amém.
1: Glória ao Pai, ao Filho e ao Espírito Santo.
0: Como era no princípio, agora e sempre. Amém.
1: Ó meu bom Jesus, perdoai-nos, livrai-nos do fogo do inferno. Elevai as almas todas para o céu. E socorrei principalmente as que mais precisarem. Nossa Senhora de Fátima e São Francisco,
0: rogai por nós. E no terceiro mistério glorioso, contemplamos
1: Pentecostes. a vinda do Espírito Santo sobre Maria e os apóstolos.
0: Pai nosso que estais no céu, santificado seja vosso nome. Venha a nós o vosso reino. Seja feita a vossa vontade, assim na terra como no céu.
1: O pão nosso de cada dia nos dai hoje, perdoai as nossas ofensas, assim como nós perdoamos a quem nos tem ofendido. E não nos deixeis cair em tentação, mas livrai-nos do mal. Amém.
0: Ave Maria, cheia de graça, o Senhor é convosco. Bendita sois vós entre as mulheres, e bendito o fruto do vosso ventre, Jesus.
1: Santa Maria, Mãe de Deus, rogai por nós, pecadores, agora e na hora de nossa morte. Amém.
0: Ave Maria, cheia de graça, o Senhor é convosco. Bendita sois vós entre as mulheres, e bendito o fruto do vosso ventre, Jesus.
1: Santa Maria, Mãe de Deus, rogai por nós, pecadores, agora e na hora de nossa morte. Amém.
0: Ave Maria, cheia de graça, o Senhor é convosco. Bendita sois vós entre as mulheres, e bendito o fruto do vosso ventre, Jesus.
1: Santa Maria, Mãe de Deus, rogai por nós, pecadores, agora e na hora de nossa morte. Amém.
0: Ave Maria, cheia de graça, o Senhor é convosco. Bendita sois vós entre as mulheres, e bendito o fruto do vosso ventre, Jesus.
1: Santa Maria, Mãe de Deus, rogai por nós, pecadores, agora e na hora de nossa morte. Amém.
0: Ave Maria, cheia de graça, o Senhor é convosco. Bendita sois vós entre as mulheres, e bendito o fruto do vosso ventre, Jesus.
1: Santa Maria, Mãe de Deus, rogai por nós, pecadores, agora e na hora de nossa morte. Amém.
0: Ave Maria, cheia de graça, o Senhor é convosco. Bendita sois vós entre as mulheres, e bendito o fruto do vosso ventre, Jesus.
1: Santa Maria, Mãe de Deus, rogai por nós, pecadores, agora e na hora de nossa morte. Amém.
0: Ave Maria, cheia de graça, o Senhor é convosco. Bendita sois vós entre as mulheres, e bendito o fruto do vosso ventre, Jesus.
1: Santa Maria, Mãe de Deus, rogai por nós, pecadores, agora e na hora de nossa morte. Amém.
0: Ave Maria, cheia de graça, o Senhor é convosco. Bendita sois vós entre as mulheres, e bendito o fruto do vosso ventre, Jesus.
1: Santa Maria, Mãe de Deus, rogai por nós, pecadores, agora e na hora de nossa morte. Amém.
0: Ave Maria, cheia de graça, o Senhor é convosco. Bendita sois vós entre as mulheres, e bendito o fruto do vosso ventre, Jesus.
1: Santa Maria, Mãe de Deus, rogai por nós, pecadores, agora e na hora de nossa morte. Amém.
0: Ave Maria, cheia de graça, o Senhor é convosco. Bendita sois vós entre as mulheres, e bendito o fruto do vosso ventre, Jesus.
1: Santa Maria, Mãe de Deus, rogai por nós, pecadores, agora e na hora de nossa morte. Amém.
0: Glória ao Pai, ao Filho e ao Espírito Santo.
1: Como era no princípio, agora e sempre. Amém.
0: Ó meu bom Jesus,
1: perdoai-nos, livrai-nos do fogo do inferno. Elevai as almas todas para o céu, e socorrei principalmente as que mais precisarem.
0: Nossa Senhora de Fátima e São Francisco,
1: rogai por nós.
0: No quarto mistério glorioso, contemplamos
1: Maria assunta aos céus. Pai nosso que estais no céu, santificado seja o vosso nome. Venha a nós o vosso reino, seja feita a vossa vontade, assim na terra como no céu.
0: O pão nosso de cada dia nos dai hoje, perdoai as nossas ofensas, assim como nós perdoamos a quem nos tem ofendido. E não nos deixeis cair em tentação, mas livrai-nos do mal. Amém.
1: Ave Maria, cheia de graça, o Senhor é convosco. Bendita sois vós entre as mulheres, e bendito é o fruto do vosso ventre, Jesus.
0: Santa Maria, Mãe de Deus, rogai por nós, pecadores, agora e na hora da nossa morte. Amém.
1: Ave Maria, cheia de graça, o Senhor é convosco. Bendita sois vós entre as mulheres, e bendito é o fruto do vosso ventre, Jesus.
0: Santa Maria, Mãe de Deus, rogai por nós, pecadores, agora e na hora da nossa morte. Amém.
1: Ave Maria, cheia de graça, o Senhor é convosco. Bendita sois vós entre as mulheres, e bendito é o fruto do vosso ventre, Jesus.
0: Santa Maria, Mãe de Deus, rogai por nós, pecadores, agora e na hora da nossa morte. Amém.
1: Ave Maria, cheia de graça, o Senhor é convosco. Bendita sois vós entre as mulheres, e bendito é o fruto do vosso ventre, Jesus.
0: Santa Maria, Mãe de Deus, rogai por nós, pecadores, agora e na hora da nossa morte. Amém.
1: Ave Maria, cheia de graça, o Senhor é convosco. Bendita sois vós entre as mulheres,
2: e bendito é o fruto do vosso ventre, Jesus.
0: Santa Maria, Mãe de Deus, rogai por nós, pecadores, agora e na hora da nossa morte. Amém.
2: Ave Maria, cheia de graça, o Senhor é convosco. Bendita sois vós entre as mulheres, e bendito é o fruto do vosso ventre, Jesus.
0: Santa Maria, Mãe de Deus, rogai por nós, pecadores, agora e na hora de nossa morte. Amém.
2: Ave Maria, cheia de graça, o Senhor é convosco. Bendita sois vós entre as mulheres, e bendito é o fruto do vosso ventre, Jesus.
0: Santa Maria, Mãe de Deus, rogai por nós, pecadores, agora e na hora da nossa morte. Amém.
2: Ave Maria, cheia de graça, o Senhor é convosco. Bendita sois vós entre as mulheres, e bendito é o fruto do vosso ventre, Jesus.
0: Santa Maria, Mãe de Deus, rogai por nós, pecadores, agora e na hora da nossa morte. Amém.
2: Ave Maria, cheia de graça, o Senhor é convosco. Bendita sois vós entre as mulheres, e bendito é o fruto do vosso ventre, Jesus.
0: Santa Maria, Mãe de Deus, rogai por nós, pecadores, agora e na hora da nossa morte. Amém.
2: Ave Maria, cheia de graça, o Senhor é convosco. Bendita sois vós entre as mulheres, e bendito é o fruto do vosso ventre, Jesus.
0: Santa Maria, Mãe de Deus, rogai por nós, pecadores, agora e na hora da nossa morte. Amém.
2: Glória ao Pai, ao Filho e ao Espírito Santo.
0: Como era no princípio, agora e sempre. Amém.
2: Ó meu bom Jesus, perdoai-nos, livrai-nos do fogo do inferno, e levai as almas todas para o céu, e socorrei principalmente as que mais precisarem. Nossa Senhora de Fátima e São Francisco,
0: rogai por nós. E no quinto mistério glorioso, contemplamos
2: Maria, coroada rainha dos anjos e dos santos.
0: Pai nosso que estais no céu, santificado seja vosso nome. Venha a nós o vosso reino. Seja feita a vossa vontade, assim na terra como no céu.
2: O pão nosso de cada dia nos dai hoje. Perdoai as nossas ofensas, assim como nós perdoamos a quem nos tem ofendido. E não nos deixeis cair em tentação, mas livrai-nos do mal. Amém.
0: Ave Maria, cheia de graça, o Senhor é convosco. Bendita sois vós entre as mulheres, e bendito o fruto do vosso ventre, Jesus.
2: Santa Maria, Mãe de Deus, rogai por nós, pecadores, agora e na hora de nossa morte. Amém.
0: Ave Maria, cheia de graça, o Senhor é convosco. Bendita sois vós entre as mulheres, e bendito o fruto do vosso ventre, Jesus.
2: Santa Maria, Mãe de Deus, rogai por nós, pecadores, agora e na hora de nossa morte. Amém.
0: Ave Maria, cheia de graça, o Senhor é convosco. Bendita sois vós entre as mulheres, e bendito o fruto do vosso ventre, Jesus.
2: Santa Maria, Mãe de Deus, rogai por nós, pecadores, agora e na hora de nossa morte. Amém.
0: Ave Maria, cheia de graça, o Senhor é convosco. Bendita sois vós entre as mulheres, e bendito o fruto do vosso ventre, Jesus.
2: Santa Maria, Mãe de Deus, rogai por nós, pecadores, agora e na hora de nossa morte. Amém.
0: Ave Maria, cheia de graça, o Senhor é convosco. Bendita sois vós entre as mulheres, e bendito o fruto do vosso ventre, Jesus.
2: Santa Maria, Mãe de Deus, rogai por nós, pecadores, agora e na hora de nossa morte. Amém.
0: Ave Maria, cheia de graça, o Senhor é convosco. Bendita sois vós entre as mulheres, e bendito o fruto do vosso ventre, Jesus.
2: Santa Maria, Mãe de Deus, rogai por nós, pecadores, agora e na hora de nossa morte. Amém.
0: Ave Maria, cheia de graça, o Senhor é convosco. Bendita sois vós entre as mulheres, e bendito o fruto do vosso ventre, Jesus.
2: Santa Maria, Mãe de Deus, rogai por nós, pecadores, agora e na hora de nossa morte. Amém.
0: Ave Maria, cheia de graça, o Senhor é convosco. Bendita sois vós entre as mulheres, e bendito o fruto do vosso ventre, Jesus.
2: Santa Maria, Mãe de Deus, rogai por nós, pecadores, agora e na hora de nossa morte. Amém.
0: Ave Maria, cheia de graça, o Senhor é convosco. Bendita sois vós entre as mulheres, e bendito o fruto do vosso ventre, Jesus.
2: Santa Maria, Mãe de Deus, rogai por nós, pecadores, agora e na hora de nossa morte. Amém.
0: Ave Maria, cheia de graça, o Senhor é convosco. Bendita sois vós entre as mulheres, e bendito o fruto do vosso ventre, Jesus.
2: Santa Maria, Mãe de Deus, rogai por nós, pecadores, agora e na hora de nossa morte. Amém.
0: Glória ao Pai, ao Filho e ao Espírito Santo.
2: Como era no princípio, agora e sempre. Amém.
0: Ó meu bom Jesus,
2: perdoai-nos, livrai-nos do fogo do inferno. Elevai as almas todas para o céu e socorrei principalmente as que mais precisarem.
0: Nossa Senhora de Fátima e São Francisco,
2: rogai por nós.
0: Infinitas graças vos damos, soberana rainha, pelos benefícios que todos os dias recebemos de vossas mãos liberais. Dignai-vos agora e para sempre tomar-nos debaixo de vosso poderoso amparo, e para mais nos obrigar-nos, vos saudamos com uma salve rainha.
2: Salve rainha, mãe de misericórdia, vida, doçura, esperança nossa salve. A vós bradamos, degredados filhos de Eva, a vós suspirando, gemendo e chorando neste vale de lágrimas. Eia, pois, advogada nossa, esses vossos olhos misericordiosos a nós volveis. E depois deste desterro, mostrai-nos Jesus, bendito o fruto do vosso ventre. Ó clemente, ó piedosa, ó doce sempre Virgem Maria,
0: rogai por nós, Santa Mãe de Deus,
2: para que sejamos dignos das promessas de Cristo.
0: Juntos rezamos o Santo Terço, que possamos ficar com as bênçãos de Deus e proteção de Nossa Senhora. Em nome do Pai, do Filho e do Espírito Santo. Amém. Paz e bem.
2: Santa alegria.
0: Louvado seja o nosso Senhor Jesus Cristo.
2: Para sempre seja louvado.
3: 4 horas e 52 minutos.

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2: 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Eu

0: Tô satisfeito, mas quero saber quem é que tá mandando aqui na festa do Pinhão. Lá no Rio Grande manda os homens.
1: E aqui também manda os homens.
0: Quem é que manda aí?
1: Aqui no Paraná manda os homens. Lá na minha casa também quem manda é o homem.
2: Eu acho que não.
1: E agora aqui hoje eu vou mostrar pra você.
0: Não tá te ouvindo, fala
1: de novo. Que quem manda aqui são os homens, eu vou mostrar pra você.
0: Tá,
1: escuta aqui.
0: Deixaram a mulherada pra mim. Deus do céu.
1: Eu vou convocar todos os homens presentes nessa festa agora. Pra nós mostrarmos uma vez por todas que as mulheres são bonitas, também cantam bem, mas os homens gritam mais forte do que as mulheres. Só... Ah não, vamos ver então. Só os homens agora comigo cantando em a rua assim.
3: Fim de semana.
0: Quem vocês acharam, mulherada? Olha, realmente vou vir embora pro Paraná. Aqui quem manda é a mulherada, olha só. Quero, eu vou te mostrar agora. Seguinte, mulheres, moças, mocitas, moçonas, mulheres, vocês sabem que vocês são as coisas mais importantes na nossa vida. Eu vou me ajoelhar aqui agora. Mas o seguinte,
1: não,
0: eu quero ver só vocês, mulheres, dando um grito de guerra, mais um grito bem forte. Para nós tapar de vez a boca desses homens aí, para mostrar que as mulheres estão tomando conta do mundo. Só as mulheres gritando comigo!
3: Fim de semana.
0: Eu não sei, diz que tinha homem por aí.
1: Realmente.
4: Deu problema.
0: Mas tu sabe que as mulheres não são assim tão... Mas as mulheres vão dar uma chance pra vocês, homens que estão fracos na barbaridade. Vocês, homens, querem gemer por baixo ou gemer por cima? Fazer o contrário, eu já caí pro percurso. Quero ver as mulheres gritando e os homens gemendo que perderam. Todo mundo junto assim.
5: Cinco horas e 48 minutos.

0: eu quero a festa das festas.
1: Olha, o motivo desse brinde eu não sei. 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

0: Olá, bom dia! A partir de agora você está na companhia do Caminhos da Fé, um momento de reflexão e espiritualidade aqui na tua rádio. O resumo e o comentário dos fatos que movem a igreja, suas dioceses, paróquias e pastorais, a dinâmica das comunidades. Saudamos os ouvintes do Caminhos da Fé, que vai ao ar sempre aos domingos e que estão sintonizados em uma das emissoras nas áreas de cobertura aqui da Rede Tua Rádio, em Caxias do Sul, Lagoa Vermelha, Veranópolis, Garibaldi, Vacaria, Marau e Soledade. 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Começamos com as informações do Vaticano.
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2: O ápice da visita do Papa Leão Assis foi a missa celebrada na Basílica de Santa Maria dos Anjos com jovens participantes do Encontro da Juventude Franciscana 2026, intitulado Go, Vai. Em sua homilia, o pontífice comentou o evangelho do dia da festa da Transfiguração. Estamos em Assis, uma cidade para onde há séculos sobem muitos peregrinos, hoje também nós, porque aqui tudo sussurra que a nossa vida pode transformar-se, irradiar luz, reparar o mundo. Foi aqui que teve início a Transfiguração de Francisco, de Clara e depois de milhares de outros jovens. Acolheram o evangelho sine glossa, sem reservas, diríamos nós, e a vida de Jesus recomeçou neles. Nesse tempo repleto de interrogações sobre o presente e o futuro, acrescentou o Papa, no evangelho é possível encontrar um sentido e vislumbrar um caminho. Não se pode permanecer apenas como espectadores, afirmou. Somos, com efeito, chamados a ler as Escrituras com o Mestre, a interpretar o nosso tempo e a tomar decisões seguindo o seu percurso.
3: Siamo qui per vincere la rassegnazione e la paura, per sciogliere i dubbi che trattengono anche noi, come trattenevano gli Apostoli. Gesù ci chiama a dialogare con la sua storia, per scrivere nuove pagine di storia.
2: Estamos aqui para vencer a resignação e o medo, para dissipar as dúvidas que também nos detêm, tal como detinham os apóstolos. Jesus chama-nos a dialogar com a sua história para escrever novas páginas de história. A transfiguração é a luz de um novo dia, para o qual estamos orientados enquanto à nossa volta e por vezes dentro de nós ainda é escuro. Quando nos separamos de Deus, nós nos desfiguramos, mas nos transfiguramos através dos laços que alimentam e chamam à vida, como testemunha a espiritualidade franciscana.
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0: Vamos conhecer o Santo do Dia com o Frei Jaime Bétega.
4: Santo do Dia.
5: Dia 9 de agosto, Santa Teresa Benedita da Cruz, Carmelita. Edith Stein era hebreia. Durante as férias foi para a casa de um amigo na Baviera. Numa noite de insônia, tomou nas mãos um livro com o título Santa Teresa de Jesus. Leu com toda atenção e no dia seguinte procurou um catecismo para estudar cuidadosamente a fé católica. Depois foi à missa e, falando com o padre, pediu para se batizar. O padre disse-lhe que era preciso uma preparação. Ela então disse ao padre: "Faça o senhor mesmo as perguntas para ver se estou preparada." O sacerdote ficou admirado com as respostas e deu-lhe o santo batismo. Voltou para casa e, de joelhos diante da mãe, disse: "Mãe, sou católica." Em 1933, ingressou no Carmelo e tomou o nome de Irmã Teresa Benedita da Cruz. Ali, entre seus afazeres de monja, produziu muitos livros. Para fugir do nazismo, foi para a Holanda e aí aprendeu o sétimo idioma. No dia 2 de agosto de 1942, foi levada para as concentrações de Auschwitz, onde morreu. Ela nasceu em Israel em 1891 e morreu em 1942 com 51 anos de idade. 9 de agosto, Santa Teresa Benedita da Cruz, Carmelita.

0: Vamos agora à participação do Frei Bruno Glab.
1: Amigos e amigas que nos acompanham semanalmente em nossa reflexão bíblica, nossa saudação de paz e bem. 19º domingo do tempo comum. O evangelho de hoje é Mateus 14, do versículo 22 até o 33. Este texto nos diz que logo após a multiplicação dos pães, que lemos no domingo passado, Jesus pediu que os seus seguidores atravessassem o mar a barco. E ele ficou despedindo as pessoas que comeram os pães e depois foi ao monte rezar. Os discípulos encontraram dificuldades porque havia muitos ventos. E de madrugada, Jesus vem caminhando sobre as águas do mar. Eles se assustam e começam a gritar e Jesus diz, não tenham medo, sou eu. Pedro, vendo que Jesus está ali, diz, então eu também quero caminhar sobre as águas. Jesus diz, vem. Ele veio, no início ele conseguiu caminhar sobre as ondas, mas faltando-lhe a fé, começa a afundar. Jesus estende a mão e assim os ventos se acalmam e tudo está resolvido. Vamos dizer, não estamos diante de uma crônica histórica, mas estamos ali diante de um relato teológico. Para nós entendermos, vamos lembrar. Primeiramente, o que representa o mar no Antigo Testamento ou nos tempos bíblicos? É o lugar do mal. O mar onde habitam os demônios é o lugar, de fato, perigoso. Já no Antigo Testamento, nós encontramos textos que mostram que Deus está acima do mal, ou seja, ele caminha ou está acima do mar. Se nós lermos o livro de Jó, capítulo 9, versículo 8, diz que Deus caminha sobre as ondas do mar. No Salmo 104, versículos 5 a 9, e também no Salmo 107, versículos 25 a 30, se mostra que Deus fixa as ondas do mar, ou Deus está acima das ondas do mar. Em outras palavras, a maneira teológica de dizer, existe o mal, mas Deus é maior do que o mal. Pois bem, no Novo Testamento, quando a igreja, já nos primeiros anos depois da paixão, morte e ressurreição de Jesus, a igreja está caminhando, está querendo evangelizar, encontra mil e um obstáculos, perseguições, incompreensões, calúnias, inclusive mortes de mártires, às vezes a igreja, simbolizada no barco, acha que não tem mais saída. E Jesus parece que não está ali. Eles, aos poucos, vão descobrindo aquilo que Jesus diz no Evangelho de Mateus, capítulo 28, versículo 20. Eu sempre estarei convosco até o fim dos tempos. Pois então, eles agora percebem que em meio às dificuldades, o ressuscitado está sempre com eles. Ele caminha sobre o mar, ou seja, em Jesus se realiza aquilo que o Antigo Testamento atribui a Deus como tal. Agora, a ação de Deus se revela na pessoa de Jesus. Ele caminha sobre o mar, ou seja, a força de Deus agora está na pessoa de Jesus. Então, apenas mudou a maneira, mas Jesus continua presente. Neste contexto, Pedro, o primeiro dentre os apóstolos, se sente um pouco fraco, por isso ele quer, eu também quero caminhar sobre o mar, ou seja, eu tenho que estar acima das dificuldades. Ele sozinho não consegue, mas quando Jesus lhe estende a mão, ele consegue. E o que sobra de tudo isso para nós? Também hoje, em meio às muitas dificuldades que nós encontramos, olhando o exemplo de Pedro, podemos também nós gritar, salva-nos, Senhor, na certeza de que o ressuscitado nos estenderá a mão. Em Jesus, o poder de Deus se manifesta e ele é maior do que todos os problemas que nos afligem, falsos valores, guerras, maldades, em Jesus temos as condições de superar tudo. A você, meu irmão, minha irmã, paz e bem.
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0: meu caro e minha cara ouvinte, esse é o momento Despertai para o Amor. Eu sou o Padre Ezequiel, feliz por estar com você. Desejo graça, paz e luz para a sua vida, para a sua família. Gostaria de falar hoje sobre a atitude de calar, calar-se. Esses tempos ganhei um livro sobre, o título era O Poder dos Quietos. Tem pessoas que falam muito, tem pessoas que se calam. O calar aqui tem um sentido humano de exercitar-se para a meditação. O calar-se é um ato humano. O homem exercita-se no sentido de conter a fala, não apenas exteriormente, mas também calando-se internamente. Isso é difícil. Os monges antigos tinham o princípio do calar-se e descreviam com precisão esse caminho, que parte do princípio de calar todos os pensamentos que vêm continuamente à tona, calar os nossos pensamentos. Calar externamente, não falar, até é fácil, ou até poderíamos dizer que é simples. O que se torna difícil é calar os pensamentos que soam o tempo todo ao redor da mente. Esta contenção consiste principalmente na renúncia às coisas que valorizamos. Antes de nos conscientizarmos, damos valor àquilo que vivenciamos. Valorizamos nossos próprios pensamentos e sentimentos e as pessoas com quem lidamos. Calar-se externamente não significa não ter um contínuo diálogo do coração, pois no calar-se guardamos no íntimo as nossas opiniões também sobre os outros. Não emitimos juízos facilmente sobre os outros. O esforço para renunciar a tais opiniões é um caminho exaustivo que exige atenção constante. Um jovem monge procurou um patriarca e perguntou o que devia fazer para encontrar paz. O ancião respondeu: mantente calado e não te compares com os outros. E um outro, numa outra resposta, diz: se queres encontrar a paz neste lado e no outro, então pronuncia a cada ato que faças: eu, quem sou? E não julgues ninguém. Nós só podemos calar se renunciamos ao costume de julgar os outros, de nos compararmos a eles. Nada podemos fazer para impedir que os pensamentos de opinião e comparação pessoal se manifestem, porém devemos sempre e continuamente deixá-los de lado, reduzindo-os assim ao silêncio. Tem pessoas que, de certa forma, pensam falando o tempo todo. Aí sai muita coisa que não faz bem para si nem para os outros, porque ali tem muitos julgamentos. O calar é, antes de tudo, a renúncia às avaliações e opiniões. É um aprendizado que requer perseverança. Aprender a calar interiormente é um exercício, é aprendizagem. Caro ouvinte, um forte abraço. Deus te abençoe e te guarde. Em nome do Pai, do Filho e do Espírito Santo. Amém.
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3: São Francisco elogia as virtudes perseverantes no Senhor. Quão felizes e benditos são aqueles e aquelas que amam o Senhor de todo o coração, com toda a alma, com toda a mente e forças, e ao próximo como a si mesmos, odiando seus corpos com seus vícios e pecados, recebendo o corpo e sangue de nosso Senhor Jesus Cristo e produzindo frutos dignos de penitência. Felizes e benditos os que assim perseveram, porque sobre eles repousa o Espírito do Senhor, que neles fará a sua morada. Peçamos a graça de permanecer com o Senhor e nele termos forças para trilharmos seus caminhos. Seja um franciscano, seja uma franciscana, paz e bem.
4: Faremos agora uma breve pausa. Voltamos daqui a pouquinho.

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0: Caminhos da Fé, aqui pela Rede Tua Rádio. Estamos de volta depois da nossa pausa para o intervalo. A gente traz mais informações das nossas igrejas e também das nossas dioceses. Nesse domingo especial, né? Um domingo de Dia dos Pais. Parabéns a todos os papais que estão aí na nossa companhia em uma das emissoras aqui da Rede Tua Rádio. Vamos trazer mais informações, então? Dom Cleonir Dal Bosco lidera a Diocese de Bagé.
1: Recebemos aqui, com muito carinho, Dom Cleonir Dal Bosco, capuchinho, que há 8 anos tem a responsabilidade de liderar a Diocese de Bagé, fronteira gaúcha, que hoje é a maior diocese do estado em termos de território. Dom Cleonir, que bom que você veio tomar um café com a gente nesta manhã. Bom dia, paz e bem, bem-vindo aqui.
2: Bom dia, Marco Lan. Que alegria estar novamente aqui convivendo com vocês, mesmo que seja breve, mas sempre uma alegria poder passar por Marau, pela região e dar uma chegadinha, né? Pelo menos nesse sentido. 8 anos que estou fora da província dos Freis Capuchinhos, a nossa província, né? Hoje estou em missão lá na fronteira, na cidade de Bagé, mas que envolve os 12 municípios da região ali, que pega a diocese, o qual eu sou o bispo diocesano.
1: E o trabalho com as comunidades religiosas lá de cada cidade? Frei, como é que tem sido esse trabalho ao longo dos 8 anos aí?
2: Então, eu consegui fazer uma visita pastoral em todas as comunidades, né? Todas as comunidades. E olha, experiências bonitas. Tu tá no centro, às vezes convivendo. De repente você vai lá numa comunidade que tem 3, 4 famílias, né? E que vive lá longe de tudo, né? E lá convivi, celebrei, visitei as famílias. Então, esse trabalho é muito, muito bonito e ao mesmo tempo satisfatório, porque você vai ao encontro daqueles que normalmente poucos vão até lá, né? E esse é um trabalho nosso como religiosos, de poder ir lá onde quase ninguém vai, né? Então, na diocese, eu tenho, por exemplo, o município de São Gabriel, é uma paróquia grande. Eu tenho comunidade que dá 100 quilômetros de estrada de chão para chegar lá, né? Então, esses são pontos assim da nossa fronteira que nós temos essas realidades. E claro, com as chuvaradas, tudo estradas ruins, às vezes tu vai, atola, precisa de um trator para te puxar, para levar em frente, né? Então, são realidades de missão. Nossa diocese é uma região de missão, né? Uhum. De missão. Temos as realidades dos municípios, mas as comunidades vai muito além dos centros, uhum, que nós temos. Então, bonito, graças a Deus, assim, o trabalho nas comunidades, o povo na sua simplicidade, mais acolhedor, e a gente vem fazendo um trabalho de contínuo, né? Continua, um dia após o outro, né? A gente vem fazendo e graças a Deus, assim, eu tô muito feliz nessa região. Vai completar 8 anos já da minha nomeação para Bagé, né? Agora em setembro, com o bispo da diocese de Bagé. Então estamos ali trabalhando. E eu tenho, além da diocese, eu tenho outros trabalhos a nível do Rio Grande do Sul. Eu sou vice-presidente do regional. E também sou membro de 3 comissões a nível nacional, né? A nível de CNBB nacional. Então, tenho esse trabalho também em Brasília, aqui no estado, como representante, né? Na organização da Igreja do Brasil e também do Rio Grande do Sul.
1: Daqui para frente, qual é o caminho, o desejo? Claro que sempre obedecendo o chamado de Deus, né, Dom Cleonir?
2: Então sabe que a gente nunca sabe o que vai acontecer amanhã, a gente reza pelo amanhã, né? E confia que a gente possa estar a serviço. Eu sempre digo, né? Depois que a gente deu sim ao chamado de Deus, para mesmo como Frei Capuchinho, agora como bispo, a gente não se manda mais, né? Aonde houver necessidade, a gente está aí para servir. Então, eu estou Bagé, estou feliz. Se o Papa Leão me deixar lá por mais 20 anos, eu fico contente. Mas se amanhã ele me chamar para uma outra necessidade, para uma outra missão, rapidamente arrumo uma mala e sigo em viagem, né? Porque esse é essa é a nossa vocação, né? Então, não sei, talvez que daqui a alguns anos pode ser que eu seja transferido alguns anos, um ano, nem talvez, né? Para outra missão, mas isso então é a necessidade da igreja que faz todas essas análises. Tem o representante do Papa, que é o núncio apostólico, ele tem sede em Brasília, e ele faz essa ligação direta então com o Papa para as necessidades da igreja. Então, assim, o futuro nós estamos construindo, mas onde e como a gente não sabe direito.
1: Ou seja, não tem um tempo X para se ficar numa diocese, numa arquidiocese.
2: Não, não tem. Às vezes é como uma organização, tanto outra. Tu tem, às vezes, uma figura que tem ali, mas ela é importante no lugar que está, mas tu precisa dela num outro ambiente. Então, a igreja também usa das forças que tem para atender todas os lugares e necessidades, né? Então, estou disponível, aonde o Papa precisar de mim, eu vou com alegria.
1: Dom Cleonir, uma palavrinha sobre o nosso querido mês vocacional.
2: Então, nós estamos agora iniciando, né? Esse final de semana nós tivemos a vocação à vida sacerdotal, momento muito importante de rezar por todos os sacerdotes, todos os padres, os vocacionados a essa vocação. E o mês vocacional, ele é marcado com todas as vocações, né? Então, o próximo domingo, nós vamos celebrar a família, o Dia dos Pais, né? Que já estamos rezando pelas nossas famílias. Terceiro final de semana, a vida consagrada religiosa. Quanto bem a vida religiosa consagrada faz para o mundo e para a igreja. E os freios capuchinhos sabem que nós hoje, a nível mundial, estamos em quarto lugar em números, né? Então, esse também é um dado bem interessante. Então, também agradecer a vida consagrada. E o quarto final de semana do mês de agosto, nós celebramos o dia da liderança leiga. Todos quantos

0: principalmente para o bem daqueles que estão necessitados e próximos de nós.
1: Dom Cleonir, que bom sempre revê-lo. Volte sempre para um bom café capuchinho aqui, viu? Volte sempre, te desejo uma boa caminhada, sucesso, prosperidade e um agosto feliz com muitas vocações, viu? Principalmente.
0: Muito obrigado, eu agradeço sempre o carinho de todos vocês. Que Deus abençoe, estamos então no mês vocacional. Por intercessão de São Francisco, Santa Clara e Curadares, que é o padroeiro dos padres, que desça sobre todos a bênção de Deus Todo-Poderoso. Abençoe também todas as nossas famílias. Em nome do Pai, do Filho e do Espírito Santo. Amém.

Olá, ouvintes! Muito bom dia! Nossa saudação franciscana de paz e bem. No ar o programa Caminhos da Fé. Sou Jones Pimentel. Vou falar hoje sobre a Bíblia, que é dividida em duas partes, o Antigo Testamento e o Novo Testamento. O Antigo Testamento reúne os livros escritos antes do nascimento de Jesus Cristo e apresenta a criação do mundo, a história do povo de Israel, as leis, os ensinamentos e as profecias que anunciavam a vinda do Messias. O Antigo Testamento é composto por diferentes grupos de livros, como o Pentateuco, os livros históricos, os livros sapienciais e os livros proféticos. Esses escritos mostram a aliança de Deus com seu povo e ensinam valores como a fé, a obediência e a esperança. O Novo Testamento narra a vida, a morte e a ressurreição de Jesus Cristo, além do início da Igreja Cristã. Ele é formado por 4 evangelhos: pelo Atos dos Apóstolos, pelas Cartas Apostólicas e pelo Livro do Apocalipse. Esses livros apresentam a mensagem de salvação, o amor de Deus e os ensinamentos de Jesus para toda a humanidade. Está aí, portanto, ouvintes, a nossa participação falando hoje sobre a Bíblia, esse livro sagrado e tão importante para a Igreja. Desejo a todos vocês um ótimo domingo, uma boa semana de paz e bem. Aquele que é Pai, Filho e Espírito Santo. Amém. Até domingo que vem, da tua Rádio Cacique, de Lagoa Vermelha, Jones Pimentel, para a Rede Tua Rádio.

0: Agora as informações que chegam da região de Garibaldi.
1: No sábado, 25 de julho, na Igreja Matriz São Pedro, 19 crianças e uma adulta receberam o sacramento do batismo em uma celebração presidida por Frei Vilmar. Em suas palavras, Frei Vilmar destacou a missão dos padrinhos na caminhada de fé dos afilhados, lembrando que seu papel vai muito além dos presentes materiais. Segundo ele, os padrinhos são chamados a ser sal e luz, testemunhando o evangelho por meio da oração, do exemplo e do acompanhamento da vida cristã. Da tua Rádio Garibaldi, Eduardo Bacon da Silva.
0: Romaria do Senhor Bom Jesus é realizada em Esmeralda.
2: A fé segue mobilizando milhares de pessoas na tradicional Romaria do Senhor Bom Jesus, realizada no Santuário de Esmeralda. Neste ano, a 49ª edição voltou a reunir romeiros de diversas cidades da região, além de peregrinos de Santa Catarina e do Paraná. Mesmo realizada em dia útil, a celebração teve grande participação dos fiéis. O bispo da Diocese de Vacaria, Dom Silvio Guterres Dutra, destaca o significado da Romaria.
3: É muito bom estar aqui, eu tenho conseguido vir quase todos os anos na Romaria do Senhor Bom Jesus, mas a nossa Diocese é muito pródiga em Romarias, nós temos 14 Romarias, só que essa aqui tem um toque especial porque não é uma Romaria em torno de um santo de devoção, é uma Romaria em torno do Senhor dos Santos, do Senhor Bom Jesus, que algumas pessoas da sua, talvez, falta de formação catequética, quase que comparam como se fosse mais um santo. Não, aqui se trata de um fenômeno que aconteceu em torno de uma imagem que chegou até as terras de Esmeralda. A imagem tem o seu sentido, ela é provocadora da fé, digamos assim, ela é mediação para a fé, mas é uma imagem do Senhor Bom Jesus. Então, assim como o menino Jesus no presépio, como o Sagrado Coração de Jesus, como Cristo na cruz, e essa representação daqui que tem tudo a ver com a representação do Senhor dos Passos, aquele período da caminhada de Jesus até o Calvário. Então, aqui, quando a gente vem, não vem para uma devoção, a gente vem para uma adoração.
2: Dom Silvio também ressalta que a Romaria é um momento de renovar a confiança em Jesus Cristo e lembra que a fé continua.

0: continua sendo um dos principais pilares da caminhada dos cristãos.
1: Sem dúvida nenhuma. Começaste falando da importância da fé. O próprio Senhor Bom Jesus, enquanto Jesus de Nazaré e instrutor dos apóstolos, e operando tantos milagres como ele fez, quase todas as vezes, tendo o poder de Deus, podendo fazer se ele quisesse fazer, ele atribuía as curas, as obras, os milagres à fé das pessoas. Muitas vezes o evangelho mostra Jesus comovido diante de uma pessoa simples, um pagão ou mesmo um judeu, que tinha fé genuína, que tinha aquela confiança que nós percebemos muito no povo simples, que não é uma fé presa a ideologias, ou presa a uma doutrina, ou presa a regras ou leis, mas é aquela fé espontânea que vem de dentro, aquela fé que traz o amor que tem pelos familiares, que traz o amor que tem pelas pessoas que sofrem, e que apresenta para Jesus, e Jesus com frequência mostrava-se curvado, dá para usar essa expressão, né, diante daquela testemunha de fé das pessoas.
0: A Romaria do Senhor Bom Jesus é realizada tradicionalmente no dia 6 de agosto, data em que a igreja celebra a transfiguração do Senhor. O santuário, localizado a cerca de 7 quilômetros do centro de Esmeralda, segue como um dos principais locais de peregrinação religiosa da diocese. Da tua Rádio Fátima de Vacaria, Luiz

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1: Diocese em Comunicação, o seu informativo semanal com as notícias da Diocese de Caxias do Sul. Estamos no 19º domingo do tempo comum, dias 8 e 9 de agosto de 2026, Dia dos Pais, abertura da Semana Nacional da Família. E vamos aos destaques da Diocese ao longo da semana. Diocese de Caxias do Sul ordena 12 diáconos permanentes para a região pastoral de Caxias do Sul. A manhã do sábado, 1º de agosto, foi de grande alegria para toda a Diocese de Caxias do Sul. Na Igreja Matriz Imaculada Conceição, em Caxias, aconteceu a primeira de uma série de 5 celebrações de ordenação dos candidatos ao diaconato permanente. Na missa, presidida por Dom José Gislon, foram ordenados 12 diáconos para o serviço da Igreja na região pastoral de Caxias do Sul. Na celebração, Albano Bortoncello, Fernando Marca, Jefferson Pinto Pereira, José Luiz Paredes Uribe, Márcio Barreto, Marco Antônio Gonçalves, Marcos Vinícius Cardoso, Maurício Boldori, Nilson Bevilacqua, Paulo José Ecker, Pedro Jones Stedile e Sandro Luiz Lentz receberam o sacramento da ordem no grau do diaconato. Eles fazem parte da primeira turma da Escola Diaconal São Felipe, instituída por Dom José Gislon em 2022 e que conduziu a formação inicial em vista do Ministério Diaconal. Após a homilia, os candidatos fizeram o seu propósito e prometeram obediência diante do bispo. Em seguida, prostraram-se ao chão em sinal de entrega, enquanto toda a igreja cantava a Ladainha de Todos os Santos, pedindo a intercessão da Igreja Celeste sobre os eleitos para o diaconato. Ao final da Ladainha, aconteceu a prece de ordenação e o bispo impôs as mãos sobre os neodiáconos, que também receberam a estola diaconal e a dalmática. Eles foram revestidos por suas esposas e filhos, sendo que depois da paramentação, Dom José Gislon lhes entregou o livro dos Evangelhos e lhes deu o abraço da paz. O diácono Albano Bortoncello destaca o caminho realizado desde 2022 na Escola Diaconal São Felipe.
2: É um momento de muita alegria, foi um processo de discernimento entre nós, com a ajuda dos professores, dos queridos padres e professores, e foi uma caminhada de muito discernimento, com muita alegria e com muita gratidão. Me sinto acolhido pela comunidade, pelos irmãos, e com meu lema, fazei tudo o que ele vos disser, de uma frase de Maria. Com isso quero agradecer de coração a ela e a Deus por este ministério que fui chamado.
1: Para Dom José Gislon, bispo da Diocese de Caxias do Sul, a ordenação destes 12 primeiros diáconos e ao longo do mês de agosto outros 8, totalizando 20 diáconos permanentes para a igreja, é uma resposta ao caminho feito a partir do Concílio Vaticano II.
3: Eu penso que a Diocese de Caxias do Sul começa um novo capítulo na sua história com as ordenações dos diáconos permanentes a partir dessa realidade de hoje, primeiro sábado do mês de agosto, quando foram ordenados 12 novos diáconos, justamente para atuarem na cidade de Caxias do Sul como diáconos permanentes. Sabemos que a nossa demanda é grande, mas confiamos também nesse chamado de Deus que toca o coração das pessoas, de homens solteiros e casados, para abraçarem também uma vocação do serviço do diaconato permanente. E creio que esse passo e a presença deles também na pastoral, no mundo da igreja, vai incentivar outros homens casados ou solteiros também a abraçarem essa vocação de servir o Senhor, servindo a Igreja, povo de Deus, na nossa realidade da Diocese de Caxias do Sul.
1: A ordenação não é a coroação de um caminho, mas o início de uma vida de serviço com 3 importantes dimensões: a caridade, a pregação da palavra e a vivência da liturgia. Isso é o que aponta o diácono Marco Antônio Gonçalves.
4: O sentimento de extrema alegria. Alegria, fé, esperança e, ao mesmo tempo, contando sempre com as orações de toda a igreja para que a gente possa ser digno de estar presente, principalmente junto aos mais necessitados. só gratidão. E contando muito com as orações de vocês.
1: Restabelecido pelo Concílio Vaticano II, o Diaconato Permanente é um serviço voltado à caridade, à proclamação da palavra e ao auxílio litúrgico nas paróquias, fortalecendo a presença da Igreja junto ao povo, especialmente nas periferias sociais e pastorais. Contando os 12 ordenados no primeiro sábado, a turma da Escola Diaconal São Felipe terá 20 novos diáconos permanentes depois de 4 anos de preparação teológica, pastoral e espiritual. Os candidatos, homens casados e solteiros, são ordenados pela imposição das mãos e prece do bispo da Diocese de Caxias do Sul, Dom José Gislon. Para acolher os familiares, amigos e as comunidades de origem dos novos diáconos, as celebrações foram divididas em 5 momentos em 5 regiões de pastoral ao longo dos sábados de agosto. No dia 8 de agosto, sábado, 10 horas, na Igreja Matriz Nossa Senhora Mãe de Deus, em Carlos Barbosa, região pastoral de Garibaldi, 2 candidatos. No dia 15 de agosto, 10 horas da manhã, no Santuário de Caravaggio, em Farroupilha, outros 2 candidatos. No dia 22 de agosto, sábado, 9:30 da manhã, na Igreja São Roque, em Bento Gonçalves, 3 candidatos. E no dia 29 de agosto, 10 da manhã, em Otávio Rocha, na Igreja Matriz São Marcos, o último candidato. A ordenação da primeira turma consolida o projeto da Escola Diaconal São Felipe, com o objetivo de oferecer uma formação sólida e integral aos homens que sentiram o chamado para o serviço eclesial, sem deixar de lado as suas dinâmicas familiares e profissionais.
3: Portanto, um momento para louvarmos e agradecendo a Deus pelo espírito de oração, de comunhão, pelo sentido de comunidade e, acima de tudo, por essa abertura a abraçarmos a questão do diaconato permanente, uma decisão do Concílio Vaticano II, na nossa realidade também da Igreja Particular de Caxias do Sul. Por isso, coloquemos nas mãos de Deus, sob a proteção materna de Maria, que no seu sim também se colocou a serviço do reino, a serviço do Senhor, como serva e servidora do Evangelho.
1: Celebração marca deposição das urnas cinerárias de Aldo e Maria Mercedes Locatelli junto à Igreja de São Pelegrino, em Caxias do Sul. O sábado, 1º de agosto, se tornou um marco inesquecível na história da paróquia de São Pelegrino e Nossa Senhora da Pietá e da Diocese de Caxias do Sul. Em uma celebração revestida de solenidade, emoção e espiritualidade, a comunidade viveu aquele que certamente figura entre os acontecimentos mais significativos de sua trajetória: o retorno de Aldo Daniele Locatelli, o genial artista que eternizou sua fé nas pinturas murais do templo para repousar definitivamente no interior daquela que é reconhecida como a sua obra máxima. Em um columbário especialmente preparado para esta ocasião histórica, foram depositadas as urnas cinerárias de Aldo Locatelli e de sua esposa Maria Mercedes Biancheri Locatelli, selando para sempre a união do casal, no lugar que sintetiza a plenitude de sua história, de sua arte e de sua fé. A solene celebração eucarística foi presidida pelo bispo da Diocese de Caxias do Sul, Dom José Gislon, e contou com a presença do bispo emérito, Dom Alessandro Rufinone, do pároco local, padre Oscar Quemelo, além dos padres Mário Pedrotti e Tadeu Libardi.
5: E aqui podemos dizer que é a obra máxima de toda a sua trajetória, né? E a Via Sacra que nós temos aqui, que foi a última obra dele, e é também algo reconhecido como uma obra-prima realmente de Locatelli. E chegou o momento, de fato, às vezes é o momento certo para trazermos com a aprovação da família o Aldo e a Mercedes para estar aqui dentro da Igreja de São Pelegrino, numa parte reservada, né? A gente chama ali o átrio da igreja, que é uma passagem do mundo exterior para o mundo espiritual. Há uma passagem, né? Como um espaço de transição. Então ali, com a bênção que terá do Dom José, o lugar será abençoado. Colocaremos as urnas cinerárias com os restos de Aldo e Maria Mercedes Locatelli. E queremos que, a partir desse momento, realmente a valorização do pintor, da família Locatelli e a sua importância para a comunidade e para essa paróquia. E um pouco ao lado do padre Eugênio Giordani, que foi o idealizador dessa comunidade. Então, os dois pilares ali que construir essa igreja, essa comunidade, então nada melhor do que a referência dos dois para estarem aqui.
1: A celebração reuniu familiares do casal Locatelli, entre eles os filhos Cristiana e Roberto, cuja presença deu um significado mais profundo ao momento. A música, elemento que elevou a espiritualidade da celebração, ficou a cargo da Escola Cantorum, da Basílica Nossa Senhora das Dores de Porto Alegre e da Família Guerra, de Caxias do Sul. Após a bênção final, em procissão, Dom José Gislon se dirigiu até a essa da igreja, onde proclamou as orações próprias da liturgia, realizou a aspersão com água benta e a incensação das urnas cinerárias, confiando a misericórdia de Deus àqueles que dedicaram suas vidas à família, à arte e à fé. Em seguida, as urnas cinerárias foram conduzidas até o columbário por Dom Alessandro Ruffinoni, levando as cinzas de Aldo Locatelli, e pelo padre Tadeu Libardi, conduzindo as cinzas de Maria Mercedes Locatelli. Ali, diante de toda a assembleia, se realizou a deposição definitiva das urnas. Também a irmã Italvina Bassani depositou no columbário a cápsula do tempo, preparada para perpetuar às futuras gerações a memória desta celebração. A filha de Aldo e Maria Mercedes, Cristiana, relata que esta celebração emocionante concretizou um sonho alimentado por muitos anos.
6: Gratidão. Não tem outra palavra que possa expressar o que eu e meu irmão estamos sentindo nesse momento. É uma gratidão imensa pela comunidade caxiense, pela comunidade da São Pelegrino que está recebendo, fazendo essa homenagem ao meu pai, aonde a obra máxima dele se encontra aqui. Então nós nos sentimos assim, nosso coração gratificado em saber dessa homenagem e do amor e do carinho que a população caxiense tem pela obra dele, por respeito por tudo que ele fez aqui.
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0: pedimos a bênção do Frei Jaime Bétega.
1: E no final do Caminhos da Fé, nós nos encontramos para este momento de bênção. Seguimos Jesus. Nossa fé nos faz caminhar. Queremos andar nos caminhos do mundo, do jeito de Francisco de Assis, com a paz e o bem no coração, com o desejo de uma vida nova, com a certeza de que, com a paz e com o bem, nós somos capazes então de construir a santa alegria. Vivamos intensamente a vida. Caminhar é preciso. Caminhar do jeito de Francisco no seguimento a Jesus Cristo é uma oportunidade única. Sejamos caminheiros da fé. Sigamos os caminhos da fé para que tenhamos sempre muita paz, muita luz, muita esperança. O mundo aguarda pelo nosso testemunho. Nem tudo na vida dá certo, mas tudo pode ensinar, inspirar e nos fazer amadurecer. É com muito amor que nos caminhos do mundo nós vamos continuar este dom maravilhoso chamado vida. Nada é maior do que a vida. E a vida precisa ser abraçada, sentida, amada. A vida deve ser uma resposta de amor, porque Ele deu a vida por amor a nós. Sejamos capazes de abraçar os que estão ao nosso lado, mas não percamos de vista jamais o infinito. Caminhos da fé. Que a bênção de Deus nos acompanhe por intercessão de São Francisco de Assis. Desça sobre todos a bênção de Deus, Pai, Filho e Espírito Santo. Amém. Paz e bem. Santa alegria.
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0: Louvado seja nosso Senhor Jesus Cristo.
1: Para sempre seja louvado.
0: Em nome do Pai, do Filho e do Espírito Santo.
1: Amém.
0: A graça de nosso Senhor Jesus Cristo, o amor do Pai e a comunhão do Espírito Santo esteja sempre convosco.
1: Bendito seja Deus que nos reuniu no amor de Cristo.
2: A liturgia de hoje nos convida a meditar sobre a confiança em Deus. Muitas vezes sentimos medo. As tempestades da vida nos assustam, mas o Senhor vem ao nosso encontro. Ele caminha entre nós. No mês vocacional, rezemos pelas famílias, de modo especial pelos nossos pais, vivendo o amor do Senhor em nossas vidas.
0: O nosso muito bom dia a todos que estão aqui na Igreja Matriz, de modo especial aos nossos queridos pais, né? Feliz dia a vocês, essa vocação que vocês receberam de Deus, de gerar vida e cuidá-la. Então hoje a nossa intenção principal é por vocês, esses homens que se consagraram no seio de uma família para zelar, cuidar e educar vossos filhos. Que a exemplo de São José, né, possamos todos também estar unidos e rezando pelos pais. E uma segunda intenção para a nossa missa de hoje, minha gente, é que hoje começa aqui em Garibaldi, em nossa cidade, a 12ª jornada vocacional, como vocês já estão informados e já sabem. Então, hoje começam a chegar os missionários aqui e queremos rezar por essa missão que vai até ao outro domingo. Com essas intenções e com o coração também preparado para celebrarmos esta Santa Eucaristia, queremos pedir perdão ao Senhor, confessando os nossos pecados.
1: Confesso a Deus Todo-Poderoso e a vós, irmãos e irmãs, que pequei muitas vezes por pensamentos e palavras, atos e omissões, por minha culpa, minha tão grande culpa, e peço à Virgem Maria, aos anjos e santos, e a vós, irmãos e irmãs, que rogueis por mim a Deus nosso Senhor.
0: Senhor, tende piedade de nós.
1: Senhor, tende piedade de nós.
0: Cristo, tende piedade de nós.
1: Cristo, tende piedade de nós.
0: Senhor, tende piedade de nós.
1: Senhor, tende piedade de nós.
0: Deus Todo-Poderoso, tenha compaixão de nós, perdoe os nossos pecados e um dia nos conduz à vida eterna.
1: Amém.
2: Glorifiquemos a Deus cantando Glória a Deus 95.

0: colocando no altar do Senhor as nossas intenções, hoje de modo especial, a vida dos nossos pais. Deus eterno e todo-poderoso, a quem inspirados pelo Espírito Santo, ousamos chamar de Pai, fazei crescer em nossos corações o espírito de adoção filial, para merecermos entrar um dia na posse da herança prometida. Por nosso Senhor Jesus Cristo, vosso Filho, que é Deus, e convosco vive e reina, na unidade do Espírito Santo, por todos os séculos dos séculos.
1: Amém. Leitura do primeiro livro dos Reis. Naqueles dias, ao chegar a Horebe, o monte de Deus, o profeta Elias entrou numa gruta onde passou a noite. E eis que a palavra do Senhor lhe foi dirigida nestes termos: sai e permanece sobre o monte diante do Senhor, porque o Senhor vai passar. Antes do Senhor, porém, veio um vento impetuoso e forte, que desfazia as montanhas e quebrava os rochedos. Mas o Senhor não estava no vento. Depois do vento, houve um terremoto. Mas o Senhor não estava no terremoto. Passado o terremoto, veio um fogo. Mas o Senhor não estava no fogo. E depois do fogo, ouviu-se um murmúrio de uma leve brisa. Ouvindo isso, Elias cobriu o rosto com o manto, saiu e pôs-se à entrada da gruta. Palavra do Senhor.
2: Graças a Deus.
1: Mostrai-nos, ó Senhor, vossa bondade, e a vossa salvação nos concedei.
2: Mostrai-nos, ó Senhor, vossa bondade, e a vossa salvação nos concedei.
1: Quero ouvir o que o Senhor irá falar. É a paz que Ele vai anunciar. Está perto a salvação dos que o temem, e a glória habitará em nossa terra.
2: Mostrai-nos, ó Senhor, vossa bondade, e a vossa salvação nos concedei.
1: A verdade e o amor se encontrarão, a justiça e a paz se abraçarão. Da terra brotará a fidelidade, e a justiça olhará dos altos céus.
2: Mostrai-nos, ó Senhor, vossa bondade, e a vossa salvação nos concedei.
1: O Senhor nos dará tudo o que é bom, e a nossa terra nos dará suas colheitas. A justiça andará na sua frente, e a salvação há de seguir os passos seus.
2: Mostrai-nos, ó Senhor, vossa bondade, e a vossa salvação nos concedei.
3: Leitura da Carta de São Paulo aos Romanos. Irmãos, não estou mentindo, mas em Cristo digo a verdade, apoiado no testemunho do Espírito Santo e da minha consciência. Tenho no coração uma grande tristeza e uma dor contínua, a ponto de desejar ser eu mesmo segregado por Cristo, em favor de meus irmãos, os de minha raça. Eles são israelitas. A eles pertencem a filiação adotiva, a glória, as alianças, as leis, o culto, as promessas e também os patriarcas. Deles é que descende, quanto à sua humanidade, Cristo, o qual está acima de todos. Deus bendito para sempre. Amém. Palavra do Senhor.
2: Graças a Deus.

0: O Senhor esteja convosco.
1: Ele está no meio de nós.
0: Proclamação do Evangelho de Jesus Cristo segundo Mateus.
1: Glória a vós, Senhor.
0: Depois da multiplicação dos pães, Jesus mandou que os discípulos entrassem na barca e seguissem à sua frente para o outro lado do mar, enquanto ele despediria as multidões. Depois de despedi-las, Jesus subiu ao monte para orar a sós. A noite chegou e Jesus continuava ali sozinho. A barca, porém, já longe da terra, era agitada pelas ondas, pois o vento era contrário. Pelas 3 horas da manhã, Jesus veio até os discípulos andando sobre o mar. Quando os discípulos o avistaram andando sobre o mar, ficaram apavorados e disseram: "É um fantasma!" E gritaram de medo. Jesus, porém, logo lhes disse: "Coragem, sou eu, não tenhais medo." Então Pedro lhe disse: "Senhor, se és tu, manda-me ir ao teu encontro, caminhando sobre a água." E Jesus respondeu: "Vem." Pedro desceu da barca e começou a andar sobre a água em direção a Jesus. Mas quando sentiu o vento, ficou com medo e, começando a afundar, gritou: "Senhor, salva-me!" Jesus logo estendeu a mão, segurou Pedro e lhe disse: "Homem fraco na fé, por que duvidaste?" Assim que subiram no barco, o vento se acalmou. Os que estavam no barco prostraram-se diante dele, dizendo: "Verdadeiramente, tu és o Filho de Deus." Palavra da salvação.
1: Glória a vós, Senhor.
2: Tenhamos a bondade. Muito bem. Estamos celebrando hoje o Dia dos Pais. Por isso, nessa oração, minha gente, rezemos por aqueles pais que temos aqui na terra. Mas lembremos com carinho aqueles que já estão no coração de Jesus. Por isso, que a gente sempre possa rezar e agradecer por esses homens que fazem parte da nossa vida. Me parece que essa missão, essa vocação de ser pai, se aproxima muito do que aconteceu no Evangelho de hoje. Se pudéssemos resumir numa palavra, penso que seria acalmar. Quantas vezes um pai, e uma mãe obviamente, mas hoje falando para os pais, quantas vezes um pai acalma lá em casa? E por que que eu uso essa expressão acalmar? Porque literalmente é o que apareceu no Evangelho. Numa cena um tanto intrigante, porque ouvimos no Evangelho, após a multiplicação dos pães, Jesus manda os seus discípulos entrarem na barca e irem para a outra margem. Essa é a cena. Contudo, nesse percurso, daqui para lá, dá uma tempestade e as ondas se agitam. E aí me chamava a atenção quando eu rezava esse evangelho, porque, vejam, Jesus mandou os discípulos irem para outra margem. E os discípulos, portanto, estavam exatamente no lugar que Jesus mandou. Mas aí aparece a tempestade no meio do caminho. E Jesus sobe a montanha para rezar. Então imaginem, né? Jesus subiu na montanha rezando, e os discípulos lá embaixo tentando atravessar. E assim o barquinho, a barca, né? Balançando. Será que Jesus quis que viesse a tempestade? Ou ele permitiu? Me parece que, pensando na nossa vida, muitas vezes é assim. Quem de nós nunca pensou, diante de uma tempestade, diante de um problema: "Eu tenho feito tudo certo, eu estou buscando dar o meu melhor. E poxa, mesmo assim vem a tempestade. Por isso que acho que a primeira certeza que a gente recolhe do Evangelho, e que eu particularmente guardo na minha vida, é que Deus está conosco sempre, inclusive nas tempestades. Porque Jesus veio, dizia o Evangelho, quando os discípulos estavam com medo, enquanto a barca balançava, Jesus vem caminhando sobre as águas, chega até eles, eles não reconhecem bem que era Jesus, né, achavam que era um fantasma, enfim. E aí Jesus diz para eles: coragem, não tenham medo, eu estou aqui, eu estou aqui, eu acalmo. Tu que é pai, dentro do teu lar, tu precisa dizer isso para a tua família: eu estou aqui, eu acalmo, filho, esposa, a tempestade vai passar. Claro, nenhum pai vai entrar andando sobre as águas como Jesus fez, mas vejam, o pai precisa ser o pilar que sustenta a família para que a barca não vire. Por isso que eu usei a palavra acalmar lá no início. Essa é a tua missão, querido pai, dentro do teu lar, acalmar e não levar tempestade, porque às vezes isso pode acontecer também. Vejam, é uma missão exigente. Tu és, dentro da tua casa, um pouco desse Jesus que acalma as tempestades, os problemas, etc., que ajuda a atravessar as ondas agitadas. Então me parece assim que esse Evangelho diz muito para nós hoje. Sim, temos tempestades, mas temos a certeza de que Jesus está ali, dentro do barco. E vejam que interessante, outro detalhe do Evangelho: Jesus não diz aos discípulos, quando eles estavam inquietos, calma, eu vou resolver tudo. Ele não disse isso. O que, que ele disse literalmente? Coragem, não tenha medo. Na tua vida e na minha, quando a tempestade bater, lembre disso. Sim, Jesus vai vir para acalmar as ondas, mas antes de mudar a situação lá fora, Ele quer fortalecer teu coração aqui dentro. Ele quer dizer para ti: coragem, ânimo, não te dobre diante do problema, não se entregue, não tenhas medo. E se em algum momento na vida nossa surgiu medo, vai com medo mesmo. Se em algum projeto que você quer realizar der dúvidas, coragem, vai com medo mesmo, não fique parado. Vejam, Jesus andou sobre as águas, atravessou o mar agitado. Que nós possamos também ter dentro do nosso coração, minha gente, essa força de, quando aparecer um problema, aparecer uma tempestade, não ficar estacionado, estagnado, parado, mas que a gente vá caminhando, porque a margem segura está lá esperando. É o que Jesus disse aos discípulos: vão para outra margem, atravessem, cheguem aonde vocês querem, vão atrás dos sonhos. Talvez no meio do caminho as ondas balancem o barco, mas tu vai chegar lá, porque eu estou junto contigo. Então, sempre lembremos, apesar das tempestades, Deus vai acalmando nossa barca. Essa primeira imagem da liturgia de hoje: tempestade e Jesus acalma. Na primeira leitura aparece uma outra imagem que nós ouvimos. Não é mais uma tempestade, mas uma montanha. Elias, profeta, sobe a montanha. Qual que era o espírito, como é que estava o coração do Elias que ouvimos na leitura? Elias estava decepcionado, Elias estava triste. E aí ele queria se comunicar com Deus, e Deus fala com ele. Só que às vezes a gente é assim também, a gente espera que Deus se manifeste de modo grandioso, milagres estupendos. Dizia a leitura: Deus não veio por meio do fogo forte, Deus não veio por meio de um vento impetuoso, Deus não veio por meio de uma água agitada. Como é que Deus veio? Pela brisa suave. Portanto, na vida nossa, Deus vai se manifestando assim. Às vezes é em um milagre, uma cura de uma saúde que a gente não consegue explicar. Algo grandioso. Como no Evangelho, né? É até um certo contraste no Evangelho. Jesus acalma de modo firme a tempestade. Na primeira leitura, Deus aparece.

É Deus ali conduzindo o coração daquele pai e daquela mãe. Deus se manifesta, seja em momentos grandiosos, seja nos detalhes da minha e da tua vida. Portanto, que essa liturgia, que essa leitura, que essa missa de hoje nos ajude a perceber que Deus vai caminhando conosco. Como dizia o apóstolo Paulo na segunda leitura, que a gente busque sempre ter essa confiança nele, ter os olhos purificados para observar como Deus vai se manifestando. Eu acho que é assim que a nossa vida vai ganhando um brilho. Existe uma margem, um outro lado, um horizonte nos esperando. A gente tem que caminhar na certeza de que Deus está junto, acalmando o nosso coração quando nós precisamos. Por isso, queridos pais, nesse dia em que celebramos a tua vocação de acalmar lá dentro de casa, que Deus lhe dê a força necessária para isso. Há diferentes formas também de viver essa paternidade. Vejam, temos os pais biológicos. Tenho a graça de ter o meu ainda. Mas temos aqueles pais que adotam alguém. São menos pais que quem é pai de sangue? Acho que não. Tem os pais espirituais? Qual que é a missão de um padre numa comunidade? Muitas vezes, acalmar o coração de alguém. Existe uma paternidade espiritual também. Então rezem também pelos padres nesse dia, para que a gente tenha clareza daquilo que deve fazer e como conduzir a missão. E rezamos pelas mães solo, pelas mães que também precisam exercer essa missão dentro de um lar, de ser mãe e também, muitas vezes, pai. Que São José abençoe vocês nesse dia tão especial. Que as famílias permaneçam sempre unidas no amor de Cristo e saibamos, né, atravessar os mares agitados que às vezes podem chegar em nossa vida.

0: E em resposta a esta palavra, renovemos a nossa fé. Creio
1: em Deus Pai Todo-Poderoso, Criador do céu e da terra, e em Jesus Cristo, seu único Filho, nosso Senhor, que foi concebido pelo poder do Espírito Santo, nasceu da Virgem Maria, padeceu sob Pôncio Pilatos, foi crucificado, morto e sepultado, desceu à mansão dos mortos, ressuscitou o terceiro dia, subiu aos céus, está sentado à direita de Deus Pai Todo-Poderoso, donde há de vir julgar os vivos e os mortos. Creio no Espírito Santo, na Santa Igreja Católica, na comunhão dos santos, na remissão dos pecados, na ressurreição da carne, na vida eterna. Amém.
0: Meus irmãos e minhas irmãs, reunidos como família de Deus, elevemos ao Pai de bondade as nossas preces, rezando: Senhor, escutai a nossa prece.
1: Senhor, escutai a nossa prece.
2: Pela Santa Igreja, para que seja sempre fiel à sua missão de anunciar e testemunhar a Jesus Cristo, rezemos.
1: Senhor, escutai a nossa prece.
2: Pelos governantes, para que garantam para todos condições dignas de vida, especialmente moradia, saúde e trabalho, rezemos.
1: Senhor, escutai.

0: as famílias para que seja um sinal de amor, acolhida e confiança no Senhor. Rezemos.
1: Senhor, escutai a nossa prece.
0: Pelos pais, para que pela intercessão de São José sejam sinais de alegria e esperança. Rezemos.
1: Senhor, escutai a nossa prece.
0: Agradecidos, rezemos juntos a oração em preparação à 12ª Jornada Vocacional. Ó Deus da vida, com coração agradecido, nos colocamos diante de Ti para celebrar o dom divino da vocação. Senhor, em 1896, no então povoado de Condedeu, chegaram da França os primeiros capuchinhos, Frei Bruno de Gilonai e Frei Leão Montsapei. Esses frades ergueram alicerces de fé, que fortaleceram corações e inspiraram gerações. Por isso, de 10 a 16 de agosto de 2026, em nossa cidade e paróquia, viveremos a 12ª Jornada Vocacional, um momento belo de fraternidade e renovação, guiados pelo lema 130 anos, uma herança vocacional que atravessa gerações. Assim te pedimos, Senhor, faze desta jornada um tempo de encantamento, onde jovens, famílias e comunidades se deixem tocar pela beleza do Teu chamado. Que os corações se abram para escutar a vocação e respondam com coragem, amor e generosidade. Maria, Mãe e Rainha das Vocações, faze-nos sempre peregrinos da esperança, para que esta 12ª Jornada Vocacional seja sinal de gratidão pelo passado, amor pelo presente e entusiasmo pelo futuro. Amém.
2: Tudo isso vos pedimos, ó Pai, por Cristo nosso Senhor.
1: Amém.
3: Participemos do ofertório cantando As Sementes que me deste 318.

0: por aí, irmãos e irmãs.
1: Orai, irmãos e irmãs, para que o meu e o vosso sacrifício seja aceito por Deus Pai Todo-Poderoso.
2: Receba, ó Senhor, por tuas mãos este sacrifício, para a glória do seu nome, para o nosso bem e de toda a Santa Igreja.
1: Senhor, acolhei com misericórdia os dons que concedestes à vossa Igreja e a ela agora vos apresentamos. Transformai-os por vosso poder em sacramento da nossa salvação, por Cristo nosso Senhor.
2: Amém.
1: O Senhor

Na verdade, é digno e justo, é nosso dever e salvação dar-vos graças, sempre e em todo lugar. Senhor Pai Santo, Deus da aliança e da paz, vós chamastes Abraão e o mandaste sair de sua terra, para constituí-lo pai de todas as nações. Suscitastes Moisés para libertar o vosso povo e conduzi-lo à terra prometida. Na plenitude dos tempos, enviastes o vosso Filho, hóspede e peregrino no meio de nós, para nos redimir do pecado e da morte. E destes ao mundo o vosso Espírito, para fazer de todas as nações um só povo que, na liberdade dos filhos de Deus, caminha para o vosso reino, seguindo o mandamento novo do amor. Por isso, unidos aos anjos e aos santos, proclamamos vossa glória, cantando a uma só voz.

0: Na verdade, vós sois santo, ó Deus do universo, e tudo o que criastes proclama o vosso louvor. Porque por Jesus Cristo, vosso Filho e Senhor nosso, e pela força do Espírito Santo, dais vida e santidade a todas as coisas, e não cessais de reunir para vós um povo, que vos ofereça em toda parte, do nascer ao pôr do sol, um sacrifício perfeito. Por isso, ó Pai, nós vos suplicamos. Santificai pelo Espírito Santo as oferendas que vos apresentamos para serem consagradas, a fim de que se tornem o corpo e o sangue de vosso Filho, nosso Senhor Jesus Cristo, que nos mandou celebrar estes mistérios.
1: Enviai o vosso Espírito Santo.
0: Na noite em que ia ser entregue, Jesus tomou o pão, pronunciou a bênção de ação de graças, partiu e o deu aos seus discípulos, dizendo: Tomai todos e comei, isto é o meu corpo, que será entregue por vós.

Do mesmo modo, ao fim da ceia, ele tomou o cálice em suas mãos e, dando graças novamente, o entregou aos seus discípulos, dizendo: Tomai todos e bebei. Este é o cálice do meu sangue, o sangue da nova e eterna aliança, que será derramado por vós e por todos para a remissão dos pecados. Fazei isto em memória de mim.

0: mistério da fé.
1: Anunciamos, Senhor, a vossa morte e proclamamos a vossa ressurreição. Vinde, Senhor Jesus.
0: Celebrando agora, ó Pai, o memorial da paixão redentora do vosso Filho, da sua gloriosa ressurreição e ascensão ao céu, e enquanto esperamos sua nova vinda, nós vos oferecemos em ação de graças este sacrifício vivo e santo.
1: Aceitai, ó Senhor, a nossa oferta.
0: Olhai com bondade a oblação da vossa Igreja e reconhecei nela o sacrifício que nos reconciliou convosco. Concedei que, alimentando-nos com o corpo e o sangue do vosso Filho, repletos do Espírito Santo, nos tornemos em Cristo um só corpo e um só Espírito.
1: O Espírito nos una num só corpo.
0: Que o mesmo Espírito faça de nós uma eterna oferenda para alcançarmos a herança com os vossos eleitos, a Santíssima Virgem Maria, Mãe de Deus, São José, seu Esposo, os vossos santos apóstolos e gloriosos mártires, São Pedro, nosso padroeiro, e todos os santos que não cessam de interceder por vós na vossa presença.
1: Fazei de nós uma perfeita oferenda.
0: Nós vos suplicamos, Senhor, que este sacrifício da nossa reconciliação estenda a paz e a salvação ao mundo inteiro. Confirmai na fé, na caridade, a vossa Igreja que caminha neste mundo. Com vosso servo, o Papa Leão, o nosso Bispo José, com os bispos do mundo inteiro, os presbíteros, diáconos, os outros ministros e o povo por vós redimido, atendei propício às preces desta família que reunistes em vossa presença. Hoje, de modo especial, rezando por todos os pais. Reconduzi a vós, Pai de misericórdia, todos os vossos filhos e filhas dispersos pelo mundo inteiro.
1: Lembrai-vos, ó Pai, da vossa Igreja.
0: Acolhei com bondade no vosso reino os nossos irmãos e irmãs que partiram desta vida e todos os que morreram na vossa amizade. Rezamos pelo sétimo dia de Ângelo de Borba, sétimo dia de Francisca Terezinha Lampe, primeiro mês de Ângelo Ferrante, segundo mês de Dorilda Grolli Fopa, sexto ano de Alcione Machado e oitavo ano de Aquilino Fomentini, juntamente com as tantas outras intenções colocadas sobre este altar, e os pais, avós, tios, homens que já estão no coração de Jesus. Acolhei-o junto a vós na luz da vossa face. E assim queremos rezar, elevando a Deus o nosso sentimento. Por

0: Temos um Pai no céu e também temos ou tivemos um aqui na terra. Nessa união que formamos, queremos nos dar as mãos e rezar por todos os nossos pais nesse dia tão especial. Com fé, elevemos a Deus a nossa oração. Pai nosso,
1: que estais no céu, santificado seja o vosso nome. Venha a nós o vosso reino, seja feita a vossa vontade, assim na terra como no céu. O pão nosso de cada dia nos dai hoje, perdoai as nossas ofensas, assim como nós perdoamos a quem nos tem ofendido, e não nos deixeis cair em tentação, mas livrai-nos.
0: Livrai-nos de todos os males, ó Pai, dai-nos hoje a vossa paz. Ajudados pela misericórdia, sejamos sempre livres do pecado e protegidos de todos os perigos, enquanto aguardamos a feliz esperança e a vinda do nosso Salvador Jesus Cristo.
1: Vosso reino, o poder e a glória para sempre.
0: Senhor Jesus Cristo, dissestes aos vossos apóstolos: eu vos deixo a paz, eu vos dou a minha paz. Não olhei os nossos pecados, mas a fé que anima a vossa igreja. Dai-lhe segundo o vosso desejo a paz e a unidade. Vós que sois Deus com o Pai e o Espírito Santo.
1: Amém.
0: Meus irmãos e minhas irmãs, que a paz de Cristo esteja sempre convosco.
1: O amor de Cristo nos uniu.

0: coragem, não tenhais medo, disse Jesus aos seus discípulos. Felizes somos nós os convidados para a ceia do Senhor. Eis o Cordeiro de Deus, eis aquele que tira o pecado do mundo.
1: Senhor, eu não sou digno de que entreis em minha morada, mas dizei uma só palavra e serei salvo.
2: Que o corpo e o sangue de Cristo nos guarde para a vida eterna.
1: Amém.
3: Eu sou o pão vivo descido do céu. Quem comer deste pão viverá eternamente. Aproximemo-nos com fé da mesa do Senhor, comungando em frente ao ministro, cantando a força da Eucaristia.

0: Graças e louvores sejam dados a todo momento. Graças e louvores sejam dados a todo momento. Graças e louvores sejam dados a todo momento.
1: Ao Santíssimo e Diviníssimo Sacramento.
0: Glória ao Pai, ao Filho e ao Espírito Santo.
1: Como era no princípio, agora e sempre. Amém.
2: Oremos. Ó Senhor, a comunhão do vosso sacramento que acabamos de receber, nos salve e nos confirme na luz da vossa verdade. Por Cristo nosso Senhor.
1: Amém.
2: Alguns comunicados. Então, no dia 13, quinta-feira, 15h45, missa na Ermida Nossa Senhora de Fátima. Dia 13. No dia 14, sexta-feira, 19h, terço dos homens na Capela São Tarcísio do Rex. E durante a jornada vocacional, então, oficialmente começando hoje, né? Porque hoje às 18 horas é missa com o bispo Dom José, então ele estará aqui presidindo a Eucaristia, né? Vai ter também o nosso ministro provincial, Frei Álvaro Mores, também o Frei Edson, enquanto pároco, vai estar aqui, então os chefes vão estar tudo aqui hoje, então, para dar início à nossa bonita missão. Então, durante a semana, né, da jornada, a nossa paróquia receberá mais de 60 missionários e missionárias. Então, aproveito, irmã Miraci e irmã Tânia, venham aqui rapidinho só para se apresentar.
3: Bom dia.
1: Bom dia.
3: Eu sou a irmã Tânia, sou sacramentina de Bérgamo. Eu sou de Minas Gerais, mas estou trabalhando em Morro Grande, Santa Catarina. A nossa fundadora é Santa Gertrudes Comensoli. Somos adoradoras e educadoras.
4: Eu sou a irmã Miraci, tem 6 meses que eu moro aqui em Santa Catarina. E moro em Tubarão. E eu morava em Belo Horizonte, a nossa sede é em Belo Horizonte. Como a irmã Tânia já falou, também sou irmã sacramentina de Bérgamo. E tenho 33 anos que eu já sou consagrada.
2: Muito bem, bem-vindas.
3: Deus abençoe.
2: Muito bem, então, as irmãs chegaram hoje cedinho, fui buscá-las na rodoviária. Saíram de madrugada lá de Sombrio, 3 da manhã, né, para estarem aqui na semana conosco. E vejam que bonito, já temos duas, só faltam 58 agora para chegar. Muito bem, né, esses missionários e missionárias, como vocês já sabem, são freis, tem padres, irmãs e também leigos que vêm, né, de outras cidades para nos ajudar. Perfeito. Então, nós trabalharemos aí ao longo da semana na cidade. Por isso, nós estamos organizando café, almoço, janta e etc. Se alguém quiser ajudar com algum alimento, agradecemos, né? Sempre muito bem-vindo. Até para a irmã Tânia e a irmã Miraci saírem falando bem de Garibaldi, né? Quem puder e quiser, deixa ali na secretaria paroquial. Um bolo, um pastel, enfim, uma laranja, enfim, que se pode doar. No dia 16, então, é o dia do encerramento da jornada. Vejam, começa... Então, hoje, com a missa com o bispo, termina lá no outro domingo, né? Então, é o dia que vem caravanas. Vocês sabem que a jornada é um evento que acontece na paróquia dos Capuchinhos, esse ano aqui em Garibaldi, celebrando 130 anos. Então, virão caravanas de outras cidades para estar com a gente. Então, vai ter um café da manhã acolhendo o pessoal, né? E a caminhada vocacional parte, vai começar às 9 horas da pousada nossa ali, Pousada de São Francisco, e vai até a AMG, onde acontecerão as outras atividades durante o dia. E aqui o detalhe: no domingo, dia 16, não vai ter missa aqui na Matriz, porque a concentração toda será lá na AMG, ok? Então, 14h30 do próximo domingo é a missa lá na AMG, com o nosso provincial, certo? Então, esses seriam os avisos por agora.
5: Deus continua passando em nossa história. Nem sempre no estrondo quase sempre na brisa, nem sempre afastando a tempestade, mas entrando nela conosco. Que aprendamos a escutar, a confiar e a caminhar. E quando a fé fraquejar, que tenhamos humildade para clamar: Senhor, salva-nos. Pedindo proteção às famílias, cantemos Minha Prece de Pai 760. Quanto convidamos as crianças para virem aqui na frente receber o pãozinho.

0: Muito bem, queremos convidar os pais a virem aqui na frente para receber a bênção e depois também uma medalhinha para proteger o coração e a vida. Então, enquanto rezamos uma Ave Maria, os pais venham até aqui ao altar. Ave Maria, cheia de graça, o Senhor é convosco.
1: Bendita sois vós entre as mulheres e bendito é o fruto do vosso ventre, Jesus. Santa Maria, Mãe de Deus, rogai por nós, pecadores, agora e na hora de nossa morte. Amém.
0: Ave Maria, cheia de graça, o Senhor é convosco. Bendita sois vós entre as mulheres, e bendito é o fruto do vosso ventre, Jesus. Santa Maria, Mãe de Deus, rogai por nós, pecadores, agora e na hora de nossa morte. Amém. Santo anjo do Senhor.

0: Amém. Ó minha Senhora,
1: ó minha Mãe,
0: eu me ofereço toda a vós.
1: Em prova da minha devoção para convosco, eu vos consagro neste dia
0: os meus olhos, os meus ouvidos,
1: a minha boca e o meu coração,
0: inteiramente todo o meu ser. E porque assim sou vosso, ó incomparável Mãe,
1: guardai-me, defendei-me como filho e propriedade vossa. Amém.
0: Muito bem, queridos pais, parabéns pelo vosso dia. Hoje nessa Santa Missa, o Frei rezou com muito carinho pela vocação de vocês. Que lá no lar vocês sejam essa calmaria, essa tranquilidade. Muitas vezes tem que puxar a orelha do filho pequeno, mas do grande também, às vezes, né? Mesmo quando a gente cresce, isso eu digo para o meu pai. Mesmo que hoje estou maiorzinho, né? Com a graça de Deus sou padre. O pai sempre é aquele que vai puxar a orelha se preciso for. Só não puxa muito para não ficar muito grande, né? Então que Deus abençoe vocês. Todos vocês também tiveram um pai. Talvez muitos de vocês, o teu pai já está com Deus. E mesmo de lá, ele está cuidando. Então que seja um dia muito feliz. Quem pode estar com os filhos, aproveita, né? Os filhos que podem estar com os pais, aproveitem. E quem não pode, né? A gente reza pelos pais que estão longe. Que a Mãe de Jesus e nossa, São José, a Sagrada Família de Jesus, faça do coração de vocês cada vez mais amoroso, mais bondoso. Obrigado por serem pais. Obrigado pela vocação que têm e de ajudarem tanta gente. Por isso, queremos dedicar a vocês essa bênção. A nossa proteção está no nome do Senhor. Ó Deus rico em misericórdia, abençoai esses pais que hoje estão aqui nesta igreja, bem como aqueles tantos que nos acompanham pela rádio. Que nesse dia de agradecimento pela vocação paterna, nós possamos rezar por eles, que eles sejam sempre firmes na sua vocação e nunca desistam daquilo que acreditam e de ensinar os filhos. Em nome do Pai, do Filho, do Espírito Santo. Amém. E para eles queremos cantar os parabéns. Então, assim, cantemos.
1: Parabéns.

0: Viva os pais!
1: Viva!
0: Muito bem. Parabéns. Quem for assar um churrasquinho hoje, capriche, né? E quem não for, aproveite bem com a família, né? Depois, na saída, vocês peguem uma medalha. Sei que acho que a maioria tem uma carteira. Talvez não tá cheia, né? Mas todos temos uma carteira. Coloquem essa medalhinha lá, para que a proteção de Deus sempre vos acompanhe. E a todos nós, nesse instante, vamos receber a bênção. O Senhor esteja convosco.
2: Ele está no meio de nós.
0: Que pela intercessão de São José, Deus Todo-Poderoso abençoe a nós e as nossas famílias nesse dia tão bonito. Em nome do Pai, do Filho, do Espírito Santo.
2: Amém.
3: Ide em paz, que o Senhor vos acompanhe.
2: Graças a Deus.

0: 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Abençoada semana a todos. Paz e bem. 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
3: Muito bem, oba, bom dia, bom dia! 10 horas, 10 minutos, 10 e 10, Dudu, rapidinho, bom dia!
4: Bom dia!
3: Parabéns pra você, é o papai que vamos homenagear, muitas felicidades, eia! Parabéns aos pais, Dudu!
4: Isso mesmo, Beto, já começar aqui, te parabenizando e parabenizando meu pai, Samuel, que tá em casa.
3: O Samuca.
4: Isso aí.
3: Esse é, ô Samuel! Ô Samuel, ganhou presente.
4: Ganhou cedo, sim.
3: Milagre.
4: Milagres acontecem, né?
3: Tá bom. Ô, dona Andréia, que bolo bom que a senhora fez.
4: Cenoura.
3: Cenoura, meu Deus, seja abençoada sempre, hein? É isso aí, né, Dudu?
4: Isso mesmo.
3: É lindo demais. Um grande abraço pra todo esse nosso povo bonito que está na audiência do nosso Domingão em Festa. Pessoal, eu só vou lembrar que daqui a pouco vai ter a missa da festa de São Roque e Figueira de Melo. Pelo que, já vou conversar com o Vinícius para ver se ainda, porque havia alguns ingressos reservados para hoje, porque muita gente de última hora vai para São Roque e acaba não encontrando ingressos. Mas o Vinícius, ele tinha em torno de 2 mesas reservadas para serem comercializados hoje. Mas já vamos conversar com o Vinícius aí, o Eduardo está fazendo contato para a gente conversar um pouco. 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Temos o Vinícius?
4: Não consegui contato com ele ainda.
3: Sem contato ainda, tá. Então vamos fazer o seguinte: vamos homenagear o pai.
4: Vamos?
3: Como é que é o nome da música do.
4: Exemplo de pai?
3: Exemplo de pai. É de quem mesmo?
4: João Chagas Leite.
3: É linda essa música. Vamos escutar, depois a gente vai tentar fazer o contato com o Vinícius. Tá combinado? Manda ver! Feliz Dia dos Pais!

0: pai me ensinou o caráter, o ser, a mão estendida, o viver. Meu saudoso pai Osório Ferrante, que está lá no céu. Meus saudosos padrinhos, avós, que me ensinaram o bem. Agradeça também a você, quem partiu. E reze, e visite, e abrace os pais que estão aqui. Dia dos Pais, 9 de agosto. Agora eu vou para São Roque e Figueira de Melo. Primeiro lugar, eu quero parabenizar o pai do festeiro, Oscar Sopelsa, pelo Dia do Pai. O que tá certamente na churrasqueira, né? Que homem é um galeteiro, um churrasqueiro, com todo um grupo que tá lá trabalhando. Ô Vinícius Sopelsa, alô festeiro, bom dia!
1: Bom dia, Roberto. Bom dia, ouvintes.
0: Como é que está esta festa de São Roque? Antes me diga, como é que foi a feira ontem?
1: A feira foi um sucesso. Teve muita procura, muita gente vindo comprar, né, os produtos. Foi uma maravilha.
0: Que bom, Vinícius. Que bom.
1: Agradecer a todos, né, que participaram da feira, né?
0: E por aí é o caminho, não adianta pensar. Coisa boa todo mundo quer levar pra casa, né, Vini?
1: Isso aí, exatamente.
0: Vinícius,
1: e hoje
0: me
1: continua,
0: diga,
1: né? Ainda tem um pouquinho da feira aqui, né? A gente, opa, ainda tem pra vender aqui na festa. Quem não conseguiu aproveitar ontem, pode aproveitar hoje.
0: Bom também, é isso aí. Vai, vamos limpar essa feira aí, Vinícius.
1: Isso aí.
0: Vinícius, agora às 10h30 temos a missa, né? Já está lá a Jennifer Carniello, a Ivone Mendes, já estão ali em São Roque e Figueira de Melo. Mas antes me diga, tem aquela reserva pro domingo? Ainda tem alguma coisa dessas mesas que vocês colocaram só para ser comercializado hoje? Tem alguma coisa ainda, Vinícius?
1: Sim, ainda a gente tem alguma coisa, não é muito, né? Então, quem quiser já pode mandar uma mensagem para Cris, né? Reservando os ingressos. E aí a gente tem ainda alguma coisa, sim.
0: Eu vou aqui
1: e
0: só
1: tem que aproveitar, né? Uhum. Tem que aproveitar que.
0: Diga, Vini.
1: Né? Aproveitar que hoje saiu o sol, né? E aí vem aqui também depois, às 13h30, a gente tem o baile, né? Um pouquinho nesse frio.
0: Com o sangue Galdério, isso é muito bom. Vini, só me diz assim, ó, 999-88-2597. O pessoal pode agendar por esse telefone que é o da Cris, é isso?
1: Isso, isso aí, esse mesmo.
0: Uhum. Ou se chega ali na comunidade mais cedo, já procura no salão a Cris aí. Também assim.
1: Sim, exatamente. Isso, também pode. Ela já tá aqui. Uhum.
0: Maravilha. Então, ó, parabéns pra ti, Vinícius Sopelsa, a Laís Nicolodi, parabéns pro Cláudio, grande Popo, parabéns pra Graziela, Grazi, e assim, ó, e a comunidade unida pra fazer uma grande festa. O seu Oscar está na churrasqueira ou não?
1: Sim, como sempre, né?
0: Dá um abraço em todos os pais aí, tá bom, Vini?
1: Pode deixar, quero aproveitar e já desejar também um feliz dia dos pais para todos os ouvintes, né? E para Roberto.
0: Maravilha. Só convido o povo lá para chegar na festa, para buscar ingresso ainda no almoço. Fica à vontade, Vini.
1: Alô? Tá, galera, a gente espera vocês. E venham que vai estar bem gostoso, tem uma sopa quentinha para frio, né? Esquentar um pouquinho.
0: Tá bom. Grande abraço, Vinícius. Sucesso para vocês.
1: Obrigado, tchau.
0: Tchau, tchau. Tá aí. Tem ingressos, então? Muito bom. Vamos pro intervalo comercial. Em seguida, a gente volta para a Santa Missa.
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4: Funerária do Carmo informa. Nota de falecimento. Paz, Ângelo Mânica em memória e Fortunata Fraporte Mânica em memória. Esposo, Luiz Delay em memória. Filhos do coração, Rafael Veronese e esposa Janete. Netos do coração, Giovanni, Jean e Bruno. Bisnetos do coração, Rafaela e Júlio César. Irmãos, cunhados, sobrinhos e demais familiares, com pesar comunicam o falecimento da senhora Lídia Mânica Delay, com 78 anos de idade. As últimas homenagens estão sendo prestadas na igreja do bairro São Francisco, onde hoje, às 15 horas, será celebrada a cerimônia de despedida e posterior sepultamento no cemitério do bairro São Francisco. Noticiamos o falecimento da senhora Lídia Mânica Delay, com 78 anos de idade.

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2: 10h25, Adir Carlesso, feliz dia dos pais, pai e avô, né? Dobrado, um abraço. O Adir, seu Roberto, aqui da Carlesso Móveis, eu quero dar um travesseiro 100% silicone. Olha ali, tchê, para dar para um pai dormir bem. Boa! Tá lá no hall de prêmios também. E das 11h30 eu vou falar com o Vinícius aí do mercado, Vinícius não, com o Felipe do mercado São Lucas, tá bom? Gente, a Jennifer e a Ivone já estão lá em São Roque Feira de Melo e já vamos iniciar a Santa Missa. Vamos ouvir quem tá apoiando, quem tá avaliando esta cobertura da grande festa de São Roque e Figueira de Melo.
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2: E vamos lá, minha gente de São Roque e Figueira de Melo, a missa festiva em honra à Nossa Senhora Auxiliadora e São Roque, em homenagem a todos os pais também. Vamos à celebração.

0: vida, amor e doação. Louvado seja nosso Senhor Jesus Cristo.
1: Para sempre seja louvado.
0: Acolhemos a todos com alegria neste dia festivo em que celebramos o padroeiro São Roque, Nossa Senhora Auxiliadora e Dia dos Pais.
2: Neste momento, os festeiros

Vinícius Sopelsa, Laís Nicolotti, Graziela Sopelsa, Cláudio Sopelsa, trazem ao altar as imagens de São Roque, Nossa Senhora Auxiliadora, o sal e os pãezinhos. Acolhemos também os coroinhas, acólita, ministro da Eucaristia, o presidente dessa celebração, Frei Edson, e co-celebrantes, Frei Sidmar e Frei Rodrigo, aos que nos acompanham pelo Facebook, YouTube e Rádio Garibaldi, e todos os que vieram conosco celebrar, cantemos.

0: Louvado seja nosso Senhor Jesus Cristo.
1: Para sempre seja louvado.
0: Eu os convido para juntos fazermos sobre nós o sinal da Santíssima Trindade. Em nome do Pai, do Filho e do Espírito Santo.
1: Amém.
0: A graça de nosso Senhor Jesus Cristo, o amor do Pai e a comunhão do Espírito Santo esteja sempre convosco.
1: Bendito seja Deus que nos reuniu no amor de Cristo.
2: A liturgia de hoje nos convida a meditar sobre a confiança em Deus. A vida nos assusta.
3: São Roque, peregrino na fé, homem de profunda caridade, que dedicou na sua vida aos doentes e necessitados. No mesmo ocasional, rezemos pelas famílias, de modo especial pelos nossos pais, que assumem a missão de cuidar, educar e conduzir suas famílias no caminho da fé.
2: Que a devoção a São Roque e Nossa Senhora Auxiliadora nos fortaleça e anime na fé, sustente a nossa caminhada e nos faça mais solidários para com os mais necessitados, na certeza de que Deus nunca abandona quem procura o Senhor.
0: Irmãos e irmãs aqui presentes e os que nos acompanham através da rede social, reconhecemos os nossos pecados para celebrarmos dignamente os santos mistérios. Humildemente, pedimos perdão a Deus cantando.

0: Deus, Pai de bondade, tenha compaixão de nós. Perdoe os nossos pecados e nos conduza à vida eterna. Amém.
1: Neste dia festivo, em quem comemoramos o padroeiro São Roque, Nossa Senhora Auxiliadora e Dia dos Pais, glorifiquemos a Deus pelo exemplo e presença deles em nossas vidas e por este encontro de fé. Cantemos.

0: Oremos. Deus eterno e todo-poderoso, a quem inspirados pelo Espírito Santo, ousamos chamar de Pai, fazei crescer em nossos corações o espírito de adoção filial, para merecermos entrar um dia na posse da herança prometida. Por nosso Senhor Jesus Cristo, vosso Filho, que é Deus e convosco vive e reina na unidade do Espírito Santo, por todos os séculos dos séculos.
1: Amém.
2: Quem puder sentar, tenha bondade para a liturgia da palavra. A palavra nos revela a bondade de Deus e abramos nosso coração para ouvi-la.
3: Primeira leitura do livro dos Reis. Naqueles dias, ao chegar ao Horebe, o monte de Deus, o profeta Elias entrou numa gruta, onde passou a noite. E eis que a palavra do Senhor lhe foi dirigida nesses termos: sai e permanece sobre o monte diante do Senhor, porque o Senhor vai passar. Antes do Senhor, porém, veio um vento impetuoso e forte, que desfazia as montanhas e quebrava os rochedos. Mas o Senhor não estava no vento. Depois do vento, houve um terremoto. Mas o Senhor não estava no terremoto. Passado o terremoto, veio um fogo. Mas o Senhor não estava no fogo. E depois do fogo, ouviu-se um murmúrio de uma leve brisa. Ouvindo isso, Elias cobriu o rosto com um manto, saiu e pôs-se à entrada da gruta. Palavra do Senhor.
1: Graças a Deus.

Leitura da carta de São Paulo aos Romanos. Irmãos, não estou mentindo, mas em Cristo digo a verdade, apoiado no testemunho do Espírito Santo e da minha consciência. Tenho no coração uma grande tristeza e uma dor contínua, a ponto de desejar ser eu mesmo segregado por Cristo em favor dos meus irmãos, os de minha raça. Eles são israelitas. A eles pertencem a filiação adotiva, a glória, as alianças, as leis, o culto, as promessas e também os patriarcas. Deles é que descendem, quanto à sua humanidade, Cristo, o qual está acima de todos. Deus bendito para sempre. Amém. Palavra do Senhor. Graças.

0: O Senhor esteja convosco.
1: Está no meio de nós.
0: Proclamação do Evangelho de Jesus Cristo segundo Mateus.
1: Glória a vós, Senhor.
0: Depois da multidão, da multiplicação dos pães, Jesus mandou que os discípulos entrassem na barca e seguissem à sua frente para o outro lado do mar. Enquanto ele despediria as multidões, depois de despedi-las, Jesus subiu ao monte para orar a sós. A noite chegou e Jesus continuava ali sozinho. A barca, porém, já longe da terra, era agitada pelas ondas, pois o vento era contrário. Pelas 3 horas da manhã, Jesus veio até os discípulos andando sobre o mar. Quando os discípulos o avistaram andando sobre o mar, ficaram apavorados e disseram: é um fantasma. E gritaram de medo. Jesus, porém, logo lhes disse: coragem, sou eu, não tenhais medo. Então Pedro lhe disse: Senhor, se és tu, manda-me ir ao teu encontro caminhando sobre a água. E Jesus respondeu: vem. Pedro desceu da barca e começou a andar sobre a água em direção a Jesus. Mas quando sentiu o vento, ficou com medo e, começando a afundar, gritou: Senhor, salva-me. Jesus logo estendeu a mão, segurou Pedro e lhe disse: homem fraco na fé, por que duvidaste? Assim que subiram no barco, o vento acalmou. Os que estavam no barco prostraram-se diante dele, dizendo: verdadeiramente, tu és o Filho de Deus. Palavra da salvação.
1: Glória ao Senhor.
2: Caríssimos irmãos e irmãs aqui presentes, podeis sentar. Os que nos acompanham através da tua Rádio Garibaldi, pelo Face, hoje em especial que celebramos a festa aqui em nossa comunidade, do nosso padroeiro São Roque e Nossa Senhora Auxiliadora. Cumprimento a todos vocês, as autoridades aqui presentes, os nossos festeiros e todo o povo. Com certeza é um motivo de grande alegria estarmos reunidos celebrando a festa do nosso padroeiro. E a liturgia de hoje, ela nos convida a percebermos vários elementos importantes na nossa vida. Um deles, que é bem expressivo, continuarmos tendo a certeza de que Deus, ele nos conduz do dia a dia. E essa liturgia, ela nos ajuda exatamente nós percorrermos um tema bem importante e fundamental na nossa vida. O tema importante é exatamente a revelação de Deus, aonde fala-nos de um Deus que caminha conosco. Podemos até dizer assim: Deus que nos dá sua mão para que juntos, nós de mãos dadas, consigamos fazer e percorrer um caminho bem especial da nossa história, da nossa vida comunitária, familiar, social, mas tendo presente Ele conosco, Jesus caminhando conosco, né? E aí nós percebemos que a primeira leitura, ela nos dá uma bela sugestão. A sugestão que a leitura nos traz aí é exatamente de nós continuarmos constantemente retornando às fontes de nossa fé. Isso quer dizer constantemente irmos nos preparando, irmos rezando, irmos colocando na nossa vida interior e espiritual a presença de Deus e irmos ao seu encontro. E nós temos um belo exemplo nessa leitura. Nós vimos que Elias, ele foi movido exatamente por um desafio de uma experiência nova que ele deveria fazer. Ou seja, a experiência nova de fé, diferente de todas aquelas que ele já tinha tido. E aí ressurge nele a certeza que Deus vai ao seu encontro, que Deus está na simplicidade, que Deus está nos momentos que também nós nos recolhemos do nosso interior e falamos com Ele. Mas também tem a certeza de que Deus, Ele está conosco, que Jesus está conosco na nossa família, na nossa comunidade. E nós temos um belo exemplo no Evangelho de hoje. O Evangelho de hoje já inicia colocando que Jesus, Ele despede a multidão, e depois Ele diz para os discípulos: agora vocês atravessem o mar. Pode atravessar, que depois eu encontro vocês. E aí nos diz que os discípulos pegam as barcas e vão, e olha a atitude de Jesus. Jesus sobe no monte para orar. E nos diz que lá ele passa um bom momento lá rezando, elevando a Deus Pai a sua prece e a sua oração.

na nossa vida são momentos de preparação espiritual. E muitos desses momentos que a gente faz a nossa oração, a nossa prece, é exatamente porque estamos vivendo também alguns eventos na nossa vida que talvez exige um discernimento mais profundo com a presença de Deus. E esta preparação, com certeza, é especial. Essa coragem, vamos usar o termo, esta coragem de se ler os nossos sentimentos, a nossa caminhada. Muito bem. Mas Jesus, observamos que Jesus, ele vai ao encontro dos discípulos. Ele se aproxima dos discípulos andando pelo mar. E percebemos que aqui Jesus mostra para os discípulos, mas para nós, como Deus sustenta e capacita todos nós para enfrentarmos os desafios que vão surgindo na nossa vida. Isso é importante. Nós sentirmos, nós percebermos ao ponto que Jesus diz para os discípulos com toda a clareza e diz para Pedro: vem. Jesus está querendo dizer com toda certeza que a presença de Deus para nós significa algo muito importante e que devemos estar preparados, porque Deus sempre nos surpreende com momentos especiais na nossa vida. Podemos até dizer que os discípulos naquele momento, eles estavam, eu diria assim, coexistentes de

coragem, de fragilidade. Este o medo diante de hoje que nós celebramos os nossos padroeiros, São Roque. São Roque, na sua história, que nós já ouvimos no início aqui, alguns ênfases, mas todos nós a conhecemos. Alguém que se aproximou de Deus. Alguém que se desafiou e tirou um momento de sua vida para estar próximos de Deus, nos diz, através

0: máximo de Jesus, de Deus, estava com Ele. E Ele nos dá esse belo testemunho para que todos nós tenhamos essa certeza. Irmãos e irmãs, e Nossa Senhora Auxiliadora, que também através da comunidade, e que nós celebramos o Dia dos Pais. Com certeza é um dia muito especial, porque nós celebramos os nossos pais, alguém que fez, que faz e continuará fazendo parte da nossa vida e da nossa história, alguém que nos acolheu, que nos conduziu, que nos deu o seu testemunho, que nos deu vários momentos especiais que fizeram a diferença na nossa vida. Alguém que disse não, muitas vezes, e necessários. Alguém que disse muitas vezes, sim, meu filho, minha filha, é por aí, segue em frente, conte comigo que eu estou com você. Ou seja, irmãos e irmãs, que a presença dos nossos pais continuem sempre nos ajudando a permanecermos firmes nos valores de uma família, nos valores da comunidade e sociedade humanos, mas especialmente no testemunho de fé e vida. Louvado seja nosso Senhor Jesus Cristo.
1: Para sempre seja louvado.
0: E agora eu vos convido para nós ficarmos de pé e vamos juntos renovar a nossa fé rezando. Creio em Deus Pai Todo-Poderoso,
1: Criador do céu e da terra,
0: e em Jesus Cristo, seu único Filho, nosso Senhor, que foi concebido pelo poder Espírito Santo,
1: nasceu da Virgem Maria, padeceu sob Pôncio Pilatos, foi crucificado, morto, sepultado, desceu à mansão dos mortos, ressuscitou ao terceiro dia, subiu aos céus, está sentada à direita de Deus Pai Todo-Poderoso, onde há de vir julgar os vivos e os mortos. Creio no Espírito Santo, na Santa Igreja Católica, na comunhão dos santos, na remissão dos pecados, na ressurreição da carne, a vida eterna. Amém.
0: Irmãos e irmãs, reunidos como família de Deus, elevemos ao Pai de bondade as nossas preces, cantando após cada prece, ó São Roque, rogai por nós, intercedei a Deus por nós.

pela Igreja, guiada pelo Papa Leão XIV, bispos, sacerdotes, diáconos e todos os agentes da pastoral, para que anuncie o Evangelho com alegria e fidelidade e cantemos.

pelos pais que hoje celebram o seu dia, para que Deus lhes conceda saúde, sabedoria, coragem e muitas bênçãos na missão de educar seus filhos na fé, cantemos.

por nossa comunidade, que celebra com a crença na unidade, na caridade e no compromisso com os pobres, os enfermos e todos os que sofrem, cantemos.

0: Nesse momento, pedimos que cada um lembre daquela pessoa que precisa, que está doente, que espera no Senhor. Farei oração a Jesus, haveis abandonado riquezas e honras e buscastes a humilhação. Ensinai-me a ser humilde antes Deus e aos homens. Alcançando-me a graça de apreciar em seu devido valor as riquezas e as honras da vida, para que não sejam para mim laços de eterna perdição. Vos peço humildemente, ó glorioso São Roque, para que sejamos dignos de seguir-vos no caminho que leva à salvação eterna. Livrai-me de toda enfermidade corporal. Alcançai-me o favor que vos peço, se é para a honra vossa. Glória de Deus e salvação de minha alma. Amém.
1: Tudo isso vos pedimos por Jesus Cristo, na unidade do Espírito Santo.
2: Amém.
3: No altar do Senhor, apresentamos os símbolos deste ofertório.
0: Sandálias. Símbolo da caminhada dos pais que com amor, trabalho e dedicação percorrem diariamente o caminho do cuidado e sustento de seus filhos.
3: A Bíblia, palavra de Deus, luz que orienta nossos passos.
0: Pão e vinho, frutos da terra e do trabalho humano, que se torna para nós o corpo e o sangue de Cristo. Cantemos enquanto estamos observando os símbolos.

0: Orai, irmãos e irmãs, para que o meu e o vosso sacrifício seja aceito por Deus Pai de bondade. Recebo ao Senhor por tuas mãos este sacrifício, para a glória do seu nome, para o nosso bem
1: e de toda a Santa Igreja.
0: Senhor, acolhei com misericórdia os dons que concedestes à vossa Igreja, e ela agora vos apresenta. Transformai-os por vosso poder em sacramento da nossa salvação, por Cristo nosso Senhor.
1: Amém.
0: O Senhor esteja convosco.
1: Ele está no meio de nós.
0: Corações ao alto.
1: Nosso coração está em Deus.
0: Demos graças ao Senhor e nosso Deus.
1: É nosso dever e nossa salvação.
0: Na verdade, digno e justo, é nosso dever e salvação darmos graças sempre em todo lugar. Senhor Pai Santo, por vosso amado Filho Jesus Cristo, Ele é a vossa palavra pela qual tudo criastes. Ele é o nosso Salvador e Redentor, que se encarnou pelo Espírito Santo e nasceu da Virgem Maria. Ele, para cumprir a vossa vontade, adquirir para vós um povo santo, estendeu os braços na hora da sua paixão a fim de vencer a morte e manifestar a ressurreição. Por isso, com os anjos e todos os santos, proclamamos a vossa glória cantando a uma só voz. Música.

0: Tomai todos e comei. Isto é o meu corpo que será entregue por vós. Do mesmo modo, no fim da ceia, ele tomou o cálice em suas mãos e, dando graças novamente, o entregou a seus discípulos, dizendo: Tomai todos e bebei. Este é o cálice do meu sangue, o sangue da nova e eterna aliança, que será derramado por vós e por todos para a remissão dos pecados. Fazei isto em memória de mim. Mistério da fé.
1: Anunciamos, Senhor.
0: Celebrando, pois, o memorial da morte e ressurreição do vosso Filho, nós vos oferecemos, ó Pai, o pão da vida, o cálice da salvação. E vos agradecemos porque nos tornastes dignos de estar aqui na vossa presença e vos servir.
1: Aceitai, ó Senhor, a nossa oferta.
0: Suplicantes vos pedimos que, participando do corpo e sangue de Cristo, sejamos reunidos pelo Espírito Santo num só corpo.

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Nossa Senhora Auxiliadora de São Roque. Pequeno problema na internet, mas já estará sendo restabelecida para darmos sequência à Santa Missa, missa festiva.

0: Livrai-nos de todos os males, ó Pai, dai-nos hoje a vossa paz. Ajudados pela vossa misericórdia, sejamos sempre livres do pecado e protegidos de todos os perigos. Enquanto aguardamos a feliz esperança e a vinda do nosso Salvador, Jesus Cristo.
1: Vosso reino, poder e glória para sempre.
0: Senhor Jesus Cristo, que dissestes aos vossos apóstolos, eu vos deixo a paz, eu vos dou a minha paz. Não olheis os nossos pecados, mas a fé que anima a vossa igreja. Dá-lhe, segundo o vosso desejo, a paz e a unidade. Vós que sois Deus, com o Pai e o Espírito Santo.
1: Amém.
0: A paz do Senhor esteja sempre convosco.
1: Uau.

0: Dai-nos a paz.
1: Convidadas para a ceia do Senhor. Eis o Cordeiro de Deus, eis aquele que tira todo o pecado do mundo.
2: Senhor, eu não sou digno que entreis em minha morada, mas dizei uma só palavra e serei salvo.
1: Que o corpo e sangue de Cristo nos guarde para a vida eterna.
2: Amém.
3: Eu sou o pão vivo descido do céu. Quem comer deste pão, viverá eternamente. Aproximemo-nos com fé na mesa da Eucaristia, comungando em frente ao ministro, enquanto nós cantamos.

providencial que ele havia feito. Isso já faz muito tempo, e eu não sou mais criança. Mesmo assim, sinto grande o desejo de tê-lo ainda a meu lado, para pelo menos começar o começo de tantas cascas duras que encontro pelo caminho. 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Preciso descascar as dificuldades do trabalho, os obstáculos dos relacionamentos, o enfrentamento sempre tão difícil de doenças, perdas.

obstáculos dos relacionamentos, o enfrentamento sempre tão difícil de doenças, perdas, dificuldades financeiras e até mesmo as dúvidas e conflitos que nos afligem diante de decisões e desafios. Em certas ocasiões, minhas tangerinas transformam-se em enormes abacaxis. Lembro-me, então, que a segurança de ser atendido pelo papai, quando lhe pedia para começar o começo, era o que me dava certeza que conseguiria chegar até o último pedacinho da casca e saborear a fruta. O carinho e a atenção que eu recebia do meu pai me levaram a pedir ajuda a Deus meu Pai do céu, que nunca morre e sempre está ao meu lado. 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

do céu, que nunca morre e sempre está ao meu lado. 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

0: Irmãos e irmãs, estamos acompanhando uma dificuldade no sinal da internet na igreja de São Roque Figueira de Melo. A mensagem aos pais que a comunidade presta com as crianças da catequese, nesse envolvimento bonito, e aos poucos estamos reconectando até chegar o momento final desta celebração.
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0: lado.
1: Momento que a gente tem esse problema extremo de internet, aí não tem mais o que fazer. As nossas técnicas estão lá tentando ver essa viabilidade para a bênção final. Mas enquanto isso, vamos ouvir os apoios desta cobertura de toda a festa de São Roque e Nossa Senhora Auxiliadora em São Roque e Figueira de Melo.
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1: Participe, gente, que agora logo mais, então, encerramento da missa. A transmissão teve esse pequeno comprometimento quanto à internet, mas graças a Deus, a maior parte da mensagem foi passada, mensagem de amor, de carinho, especial para com os pais e todos os devotos de Nossa Senhora Auxiliadora e São Roque. Eu quero aqui também agradecer a vocês que nos apoiaram, que estiveram assistindo, ouvindo aqui pela tua Rádio Garibaldi. Eu quero lembrar também que a Rádio Garibaldi, no próximo final de semana, tem dois compromissos muito importantes, né? Que vão acontecer. Carlos Barbosa, acontece a festa de São Roque e Nossa Senhora Mãe de Deus, padroeiro daquele município. Então, eu quero aqui lembrar do Jurandir e Ana Arlete Bondan, o Gustavo, Mariana Malabarba, o Graziano e a Patrícia Freitag, o Juliano Pelens e a Mariana Gedós, o Paulo e a Joselene Possebon, o Wilson e a Fátima Rames, o Marcos e a Janice Flack, e a paróquia Mãe de Deus, os padres de Carlos Barbosa, através do parco Padre Anésio Ferla, e todos os demais que continuam com toda esta equipe para organizar esta grande festa de São Roque e Nossa Senhora Auxiliadora. 10 da manhã, um horário um pouco diferenciado, terá missa festiva que o Facebook Rádio Garibaldi vão transmitir, né? E certamente vamos transmitir. Depois, às 12 horas, vai ter o almoço. E esse almoço será servido no Salão Mãe de Deus, Centro Mãe de Deus, que é o Salão Paroquial. Então, lá será servido sopa de capelete, carneleça, recheio, churrasco de gado e frango, saladas, maionese e pão. E o ingresso, R$70 para adulto e R$35 para crianças de 7 a 12 anos. As reservas poderão ser feitas no escritório paroquial, 3461 1476 é o telefone, ou também com o grupo de festeiros. E à tarde vai ter uma domingueira dançante animada pela banda JD e Companhia, e a entrada é franca. O segundo compromisso da tarde será o encerramento na 12ª jornada das missões, que vai acontecer aqui, né? Vocacional na AMG, que terá início hoje à noite, às 18 horas, com a missa, presidida pelo bispo diocesano Dom José Gislon, e depois terá, durante a semana, a visita nas comunidades com os missionários, que vão estar visitando famílias, visitando os doentes, e na comunidade, na igreja, a Santa Missa. Por exemplo, vou citar aqui Alfândega, né? Na quarta-feira, então, vai ser às 19 horas a missa, tá? E depois vai ter a confraternização lá no salão da comunidade. Pessoal que quer levar um prato lá para confraternizar junto, pode ser. E durante o dia, então, será feita a visita dos missionários às pessoas doentes ou quem desejar. Tá bem? Então, Vera, que nos passou aqui essa programação lá da Alfândega. E também todas as suas comunidades têm o seu momento, o seu envolvimento para com esta grande festa. E para fechar o mês de agosto, eu quero lembrar no dia 23 que vai acontecer a missa na comunidade São Roque do bairro Borghetto. A missa do Padroeiro São Roque também, que a Rádio Garibaldi e o Facebook vão transmitir. Tá ok, gente? Então, assim está acontecendo às 19h30, a Vera me lembra aqui? É isso, Vera? É, às 19h30, então, opa, eu havia falado 19 horas. Então a Vera me fala aqui às 19h30, então é a missa lá na igreja Nossa Senhora do Carmo, do bairro Alfândega. E posterior à missa, então, que terá confraternização lá no salão da comunidade. Tá bom, já tá corrigido aqui, tudo certinho. Ok, pessoal? Então, assim, esse é feito o convite para que todos possam estar participando desse momento bonito da semana vocacional. E domingo, então, às 14h30, o encerramento da 12ª jornada vocacional, que será na Associação dos Motoristas de Garibaldi, AMG. E o Facebook da Torre de Garibaldi estará transmitindo ao vivo. Obrigado, então, a Jennifer Canelo, obrigado a Ivone Mendes, que estiveram lá em São Roque Figueira de Melo, né? Não deu para receber a bênção, gente. Ficamos devendo a bênção, que a internet não permitiu que isso acontecesse. Mas a maior parte da missa a gente acompanhou. Muito obrigado você que acompanhou, que teve a paciência de assistir, ouvir aqui pela Garibaldi. Obrigado, Dudu. Obrigado a todos. E olha, esse Dia dos Pais, que possa ser lembrado com muito carinho. Não só hoje, mas todo dia, Dia do Pai. E da mãe, que é mãe e é pai. O pai, que é pai e mãe. Então, eu sempre digo assim: a família é o berço da vida. Só isso que eu digo. Então, a todas essas queridas bênçãos de Deus que estamos recebendo, são prova de que a vida continua. A vida vai bem desde que nós permitimos que isto aconteça. Muito obrigado a todos que nos acompanharam, e a seguir vamos estar conversando. Tu conseguiu para mim, foi com o Felipe, não?
0: Não liguei.
1: Não ligou? Dá uma ligadinha lá, por favor.
0: Sim.
1: Isso, vamos lá para o intervalo comercial, depois vamos estar conversando com a Thalita Fiório, do Instituto Fiório de Bento Gonçalves, e também com as demais atrações aqui deste domingo em festa, para encerrarmos o programa, e logo logo meio-dia o Alô Caminhoneiro. Vamos então ao intervalo comercial.
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2: 14 minutinhos agora, faltando para o meio-dia, 14 para o meio-dia, bem rapidinho. Gente, eu quero falar de saúde. Eu quero falar de quem tem problema de varizes. É uma situação delicada. E muitas dúvidas ainda persistem quanto ao tratamento, à cirurgia, o tempo para ficar parado, a ficar com as pernas erguidas, sem o que fazer com tudo isso. Hoje, o Instituto Fiório vem para mudar tudo isso. É uma técnica que realmente faz a diferença e diminui toda esta situação que você precisa passar. A doutora Thalita Fiório nos fala um pouco do que é essa nova forma de eliminar o tratando das varizes. Bom escutá-la, doutora Thalita, bom dia. Alô, doutora Thalita? Ah, não temos condições. Ah, agora tá. Doutora Thalita, alô? Bom dia.
7: Bom dia.
2: Agora temos condições de conversar um pouco, Thalita. Falando sobre esse tratamento, falando sobre essa cirurgia complicada, que deixa, eu digo assim, ó, quem faz com situações delicadas. Só que o Instituto Fiório tem uma maneira diferente de encarar tudo isso, né, doutora Thalita?
7: Exatamente, então hoje a medicina evoluiu, a tecnologia evoluiu e o tratamento de varizes também evoluiu. Então hoje a gente tem o tratamento de varizes todo feito a laser, sem corte, sem repouso, não tem necessidade de ter essas pernas proximas aí por muitos dias como era no passado. Hoje a gente tem uma tecnologia de ponta para os pacientes aqui da nossa região.
2: Thalita, o tamanho das varizes que possa ter uma pessoa, ou aquela variz interna que tem também, que acaba sendo dolorida, esse tratamento também é feito pelo Instituto Fiório?
7: Com certeza, os pacientes com varizes grossas, com varizes internas, todas essas varizes são as varizes que a gente trata tudo com laser. Então, hoje em dia, não precisa ir para o hospital, não precisa de cirurgia, apenas um procedimento que é minimamente invasivo, feito só por laser.
2: E é feito aí no próprio consultório, Thalita?
7: Isso mesmo, é feito aqui no Instituto Fiório.
2: Perfeito. E o que mais você pode destacar desse Instituto Fiório? É uma tecnologia que realmente veio para ficar e revolucionar, eu posso dizer assim, a própria cirurgia das varizes, né?
7: Exatamente. Então, uma tecnologia que já tem mais de 10 anos, né? Que está no Brasil já há pelo menos 10 anos. Então, é uma tecnologia que tem bastante estudos científicos que comprovam a eficácia. Não é uma coisa só de inovação que não tem estudos em cima, né? Então, já tem bastante estudo mostrando que é muito mais eficaz do que o procedimento de varizes antigo e que também tem uma recuperação muito mais fácil para os pacientes.
2: Uhum. E esse procedimento, ele é demorado, doutora Thalita?
7: Em média umas 2 horas, mais ou menos, depende da quantidade de varizes, mas uma média de umas 2 horas.
2: Uhum. E não importa como elas estão, o importante é que tem a solução, é isso, não é, Thalita?
7: Exatamente, tem solução e a solução não é complicada como era antigamente.
2: Então, como o pessoal faz esse contato, doutora Thalita? Porque é importante você conhecer realmente, com a doutora Thalita praticamente você busca lá todas as informações. Como é feito esse contato, doutora?
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2: Então, quem tem o problema de varizes, tem como eliminar fácil. Doutora Thalita, Instituto Fiório, não deixe de fazer este contato. Algo a mais que a senhora gostaria de colocar, doutora Thalita?
7: Para o paciente não ficar com medo, né? Que antigamente tinha muito medo em relação às varizes, mas a gente sabe que não precisa ter medo, que o tratamento realmente evoluiu muito e o paciente não vai ter dor, não vai ter inchaço, no pós-operatório, um pós-operatório bem bacana.
2: Que bom, doutora Thalita. Todo mundo convidado a conhecer quem tem este problema, o Instituto Fiório de Bento Gonçalves. Só para encerrar, doutora Thalita, mais uma vez o telefone para contato.
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2: Doutora Thalita Fiório, Instituto Fiório Bento Gonçalves. Gratidão pela sua participação, doutora Thalita, e um
7: obrigada.
2: Bom final de semana e parabéns para os pais
7: domingo.
2: Da clínica aí.
7: Muito obrigada, tchau, tchau.
2: Tchau, tá aí doutora Thalita Fiório, do Instituto Fiório de Bento Gonçalves. Vamos, na sequência, retornar aqui com a programação da Garibaldi.
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9: Francisco de Assis, uma semente de vida eterna.
10: Curiosidades de São Francisco, a tentativa da paz no Oriente. Diante de uma guerra que havia entre os muçulmanos e os cristãos, Francisco buscou fazer uma viagem e ter um encontro com o sultão do Egito para levar a paz. Depois de ter passado muitas dificuldades, ele chega ao sultão e diz sobre o valor da paz, sobre como o amor de Deus também está direcionado para ele, o seu povo. E quando Francisco quase consegue a trégua da guerra, os cristãos voltam a atacar os muçulmanos. Aqui vemos um dos primeiros movimentos do diálogo interreligioso. Seja um franciscano, seja uma franciscana, faz bem.
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2: Meus amigos, minhas amigas, é, gente, hoje tô vendo que é o dia do desafio, né? É o dia dos desafios. Tanto telefone como internet são problemas que estamos enfrentando. Mas, graças a Deus, o que se pode fazer, a gente faz. Hoje é o domingo 9 de agosto, é o Dia dos Pais, e o nosso domingo em festa, vamos encaminhando sempre aqui num oferecimento do Super Apollo, Super Apollo, supermercado da família, aberto hoje todo dia. 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Eu já, opa, Felipe Locatelli está aqui. Pode ligar lá pro cidadão que a gente vai conversar, porque o Felipe Locatelli tem uma mensagem para passar também neste Dia dos Pais. Para a gente poder entender um pouco melhor. 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Bom dia, eu vou falar agora sim. Agora eu vou conversar com o Felipe Locatelli do Mercado São Lucas. Ô Felipe, tá difícil hoje os telefones, tá difícil a internet. Eita, domingão bastante concorrido. Bom dia.
13: Bom dia, Beto. Bom dia, rádios ouvintes. Feliz Dia dos Pais pra ti, pra todos pais que estão ouvindo aí.
2: Amém, né? Aquele dia que a gente lembra. Dia do pai hoje, mas todo dia é o dia desse grande herói, né, meu caro Felipe?
13: Isso aí, isso aí. Cada um com a sua lembrança, né? Um papel muito importante na nossa vida aí.
2: É verdade. E o seu Zé tá onde hoje?
13: Olha, o seu Zé, hoje a gente amarrou ele e ele não foi caminhar.
2: Ah, conseguiram amarrar o seu Zé. Aqui, é. Bom. Deixa um abraço com ele, tá bom? Felipe, beleza, eu sei que você tem uma novidade muito interessante ali do Mercado São Lucas. Quais as inovações que você está fazendo para com o cliente estar mais próximo do Mercado São Lucas?
13: Então, Beto, nós atendendo alguns pedidos de alguns clientes, né? Com 60 anos ou mais e alguns filhos, né? Desses clientes, nós vamos disponibilizar, vamos fazer aí uma jornada teste de disponibilizar transporte gratuito para os idosos 60 a mais que tem o aplicativo do Super Cliente. Toda sexta-feira de tarde, né? Vai passar em alguns pontos da cidade, totalmente gratuito, vai passar aí, começa 1h20 o roteiro lá no Colégio Teofânia, né? Lá na Avenida Perimetral, e depois às 3 horas, né? Retorna da matriz para os pontos que a gente tem combinado, para justamente tá deixando tranquilos os filhos, né? Que tem seus pais com necessidades de ir ao mercado e às vezes não tem tempo para levar, para cuidar, a gente vai estar oferecendo, né? Em parceria aí com a Real Tour Turismo, que abraçou essa ideia.
2: Que bacana.
13: E a gente construiu junto. Então, como vai funcionar, Beto?
2: Sim.
13: Toda sexta-feira de tarde, 1h20, sai o ônibus da Real Tour lá na primeira parada, que é o Colégio Teofânia, lá tá. Na Perimetral.
2: Perfeito.
13: Depois ele vai na Igreja do Vale Verde, depois ele desce a Buarque e para lá na entrada da Rua do Pedro Catani, na esquina da Marmoraria.
2: Lá do Santa Terezinha.
13: Uhum. Isso, depois ele para lá na antiga loja da Domingas, né, que é bem conhecida lá
2: na
13: no Quebra-Mola.
2: Na Buarque de Macedo.
13: Isso, depois no Campo do Guarani, depois lá na esquina da Metalúrgica Simonágio, com a rua que recentemente, né, foi aberta aí, que dá acesso aos chácaras. Depois lá no salão, né, na frente da igreja dos chácaras. Depois, posto de saúde do Vale dos Pinheiros. Depois ele coleta o pessoal ali naquele complexo de prédios na Baixada aí do Vale dos Pinheiros.
2: Sim.
13: Campo do Juventude, museu, e lá na Matriz, né, na Rua Heitor Mazini. Deve chegar lá próximo às 2:00. E às 3:00, então, ele parte da Matriz e faz esse retorno, né, Beto?
2: Sim, bom. Então, o pessoal vai ter uma hora e pouco para fazer as suas compras da semana, aproveitar as promoções. Isso é sempre na sexta-feira, Felipe?
13: Isso aí, toda sexta-feira, né? Como eu falei, nós vamos fazer aí um período realmente de teste, vamos entender o que o pessoal vai achando, o que o pessoal tá achando desse serviço que a gente tá oferecendo para quem tem mais de 60 anos, que tem o aplicativo do Supercliente. E depois, se realmente der certo, e a gente espera que dê, vai fazer de tudo para que dê certo, a gente pode colocar mais outros dias na semana. Mas por hora é isso, né, Beto? A gente foi pelos bairros que o pessoal mais nos procura, e o problema, Beto, não é a distância, mas sim são os morros, né, que a nossa isso. linda cidade tem, mas que às vezes, né, o corpo vai ficando mais velho, mais duro, e
2: mais
13: às vezes
2: fraco.
13: A gente sofre com problema de uma calçada, às vezes tem uma pedra levantada. Então a gente pensou justamente em coletar pontos que o pessoal gostaria de vir pro São Lucas, mas tem dificuldade de acesso, né, porque às vezes tem um morro para subir e um para descer. E como diz uma cliente para mim na sexta-feira: olha, Felipe, o problema não é nem descer, que se a gente cai, a gente vem rolando. O problema é voltar subindo com as compras, né? Então, a gente se atentou a isso e
2: tá.
13: Foi uma ideia que surgiu, então nós vamos tentar.
2: E
13: né,
2: esse é transporte totalmente gratuito.
13: Totalmente gratuito, só apresentar a carteirinha do idoso.
2: Deu.
13: e mostrar o aplicativo do Supercliente e pode Pronto. Embarcar, né? Então, se algum idoso tá na Matriz e quer pegar só a carona de volta, também não tem problema,
2: tá.
13: né? Desde que tenha espaço no ônibus, pode usufruir desse serviço.
2: E quem não tem o aplicativo Supercliente, é só fazer quando chegar lá no mercado, é isso?
13: Isso aí, chegou no mercado, eu não tenho, as gurias lá ajudam, é sem problema, é super fácil, só baixar no celular e já tá aí garantindo o uso desse serviço.
2: Amém, que bacana. Felipe, hoje é dia dos pais, então a partir de agora, próxima sexta-feira já começa, é isso?
13: Isso aí, próxima sexta-feira o ônibus da Real Tour, né, já começa a fazer esse trabalho para nós.
2: Dia 14 de agosto, sexta-feira, 1:30 da tarde, saída lá em frente à Teofânia.
13: Isso aí, 1:20 lá do Teofânia.
2: 1:20. Tá bom.
13: 1:20.
2: 1:20.
13: Dia 14, aniversário da Juliana, a gente inaugura esse serviço.
2: Amém. A Júlia, que é a mana aí, que tá também lado a lado com o mano aí, tocando essa rede São Lucas, né?
13: Isso, todo mundo junto aqui.
2: Que bacana.
13: Uma hora ela tem que pagar picanha também aqui na rádio.
2: Pois
13: não sou eu, né?
2: E essa picanha, ela que vai pagar ou é o Felipe pro cliente, pro pai?
13: Olha, né? Mas, bom, Beto, peço aí que o pessoal fique atento, né? E vamos fazer, se Deus quiser, vai ser mais um sucesso, né? A gente vai depender muito de quem usa, né?
2: Isso.
13: Mas a gente espera que o pessoal entenda e faça bom uso desse benefício que a gente tá oferecendo.
2: Tá bom, Felipe, que bom assim. E no mais, tudo certo?
13: Tudo certo, graças a Deus.
2: Breve tem novidades, hein?
13: Essa semana teremos novidades, mas eu vou deixar pra ti ao longo da semana, tu vai falando com os rádios ouvintes.
2: Tá,
13: aí, né?
2: E aguarde que tem muita novidade boa da Rede São Lucas. Já digo rede, que tá ampliando. Um abraço, Felipe, fica
13: Valeu,
2: com
13: Beto.
2: Deus.
13: Fiquem bem, feliz dia dos pais aí, bom descanso, bom domingo pra todos.
2: Tá bem, valeu. Deus. Grande abraço. Tá aí, Felipe São Lucas. Um abraço. Felipe São Lucas falou dessa novidade, que a partir de sexta-feira próxima sai o ônibus 1h20 lá do Teofânia, faz o trajeto para as suas compras no próprio mercado. Muito bem. Gente, vamos encerrando o domingo em festa. Obrigado a todos vocês que estiveram conosco, aos apoiadores. A seguir temos o Alô Caminhoneiro.
14: Vamos de música pra encerrar?
2: Vamos de música, pode ser? Então tá, o Dudu manda aqui, ele fala que a música, alô, Tomatinho, Tomate me pediu aqui, de pai pra filho, vamos tocar isso aqui pra encerrar então, pra manejar todos os pais aí, né? Quem canta é o...
14: Mano Lima.
2: Mano Lima, vai lá, Mano, valeu, um abraço, até daqui a pouco no Alô Caminhoneiro.

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2: Funerária do Carmo informa. Nota de falecimento. Paz, Ângelo Mânica em memória e Fortunata Fraporte Mânica em memória. Esposo, Luiz Delay em memória. Filhos do coração, Rafael Veronese e esposa Janete. Netos do coração, Giovanni, Jean e Bruno. Bisnetos do coração, Rafaela e Júlio César. Irmãos, cunhados, sobrinhos e demais familiares, com pesar comunicam o falecimento da senhora Lídia Mânica Delay, com 78 anos de idade. As últimas homenagens estão sendo prestadas na igreja do bairro São Francisco, onde hoje, às 15 horas, será celebrada a cerimônia de despedida e posterior sepultamento no cemitério do bairro São Francisco. Noticiamos o falecimento da senhora Lídia Mânica Delay, com 78 anos de idade.
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5: Opa lá, estamos chegando, porque atrasado, mas tá aí muitas atividades, muitas situações boas e um domingão especial para homenagear o pai. Ei, coisa boa. O pai carreteiro, o pai caminhoneiro, você que está em casa, você que está na estrada, né? Para todos os nossos ouvintes, alô papais que estão lá no churrasco agora. Tem um montão de mensagem aqui que nós vamos... Saúde, Dudu!
6: Obrigado.
5: Saúde. O Dudu hoje não escapou da mesa, mas a fome já dá tosse.
6: É que tu falou carreteiro, daí eu pensei. Não, bem caprichadinho, com bastante carne, frango.
5: Dudu, carreteiro, caminhoneiro.
6: Ah, tá.
5: Carreta, que é uma carreta. Que bota um monte de coisa na carroceria.
6: Ah, eu achei que era um panelão de ferro, um arroz bem cozido, umas carnes.
5: Não, mas pelo amor de Deus. Ô, turma da estrada, vocês foram confundidos com carreteiro de panela de ferro, rapaz. Eita, muito bom. Mas tá bom, Dudu. Obrigado por ter estado aqui, não ter fugido hoje, viu?
6: Imagina.
5: Então tá aí, ó, o Dudu. É que enquanto estávamos ouvindo a missa de São Roque Figueira de Melo, o Dudu aproveitou, se abasteceu muito bem, né?
6: Isso.
5: Então ele tá bem, bem tomado o café, tá? E agora, no almoço, às 2 horas, né, Dudu?
6: Isso mesmo.
5: É, com certeza alguém vai te mandar uma picanha.
6: Opa.
5: Ali, vai te mandar uma costela.
6: Tomara.
5: Por foto, Dudu.
6: Ah, por foto não.
5: Claro, aí tu, ó.
6: Mas eu já ganhei o convite pro almoço hoje.
5: Os olhos. Já ganhou o convite?
6: Sim, lá pro Balejo.
5: Não. Ô, Balejo.
6: Sim, começou a me incomodar cedo da manhã, pedindo pra trabalhar. Eu mandei ele parar de me incomodar e fazer o churrasco, né?
5: É.
6: Daí ele disse que tava preparando, que era pra mim ir lá.
5: Opa, então, Balejo, tu te abasteceu bem, Balejo? Tá tudo pronto? Tá ali, ó, então pode deixar uns 3, 4 espetos pro Dudu lá que não vai sobrar nada, né? Mas tá bom, que maravilha! Assim estamos começando o nosso Alô Caminhoneiro, interagir com todos vocês, mensagens, abraços, tá valendo tudo para... 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Bom, Dudu, como tem bastante mensagens, nós temos aqui, ó, um kit Mate Guste pra gente sortear pros nossos ouvintes e temos também aqui, ó, um travesseiro 100% silicone da Carlesso Móveis. Temos uma cuia e uma bomba caprichada do Transporte Boa Vistência, do Marcos Rama, toda a equipe, do Padeirinho. Alô, Padeirinho! Um grande abraço pra ti também. Alô, Marcão, um abraço pra vocês também aí, né? Lá de Boa Vista do Sul, do 15 da Boa Vista, um grande abraço. Do 15, é isso aí, do 15 da Boa Vista, né? Seu Antenor Rama, isso aí, ó, todos os filhos aí. E também conosco, vamos sortear o que mais aqui? Ah, ainda temos um almoço lá do restaurante Pizzaria AP, da dona Simone, né? Alô, seu Antônio Palharini, Antônio, papai da Simone aí, um grande abraço e feliz dia dos pais, né, Monê? Abração pra todos vocês, pra mãe, pra esses garotos aí fantásticos, né? Pode abraçar o vovô aí. Então tá bom, então são prêmios que nós vamos sortear, esqueci de algum do...
6: Que eu me lembro eram esses.
5: É, esses, então nós vamos sortear daqui a pouco mais no Alô Caminhoneiro. Tá combinado? Então, ó, é só colocar o nome do pai ali pra gente poder abraçar o pai e concorrer ao sorteio. E digo ainda, 54991185011, tá valendo a mensagem, tá valendo de tudo. Dudu, só pra começar, 5 mensagenzinhas
6: cinco?
5: Aí. 5? É, só 5. Uma mão cheia, uma mão cheia.
6: Beleza.
5: Vai, diga.
6: Temos aqui a Elisete Machado Pandolfo, lá de São Roque.
5: Alô, Elisete!
6: Que está participando aqui conosco, homenageando o esposo e o pai. E para a música Meu Velho Pai.
5: Vamos tocar agora.
6: Também temos aqui a Ieda participando conosco.
5: Ieda Celso, lá do Carlos Barbosa. Que alegria abraçar vocês. Parabéns, Celso!
6: Mandando um bom domingo a todos e principalmente para o Dia dos Pais. Para os pais vivos e os falecidos.
5: Valeu, dona Ieda.
6: Temos aqui também as filhas Júlia e Helena, homenageando o pai, Samuel Toretti.
5: Ô, Samuel, bacana!
6: Também temos aqui participando conosco a Renice.
5: Renice.
6: Gostaria de mandar uma música para o meu pai, Silvério Schneider.
5: Ô, Silvério. Silvério gosta de banda, né? Vamos tocar uma banda. Eu sei que o seu Silvério gosta de banda. Então vamos tocar uma banda lá pro seu Silvério. Alô, bairro Pedachante. Que alegria. Um abraço, meus queridos.
6: E pede a música Meu Velho Pai.
5: Meu Velho Pai.
6: Então já vamos começar com essa já.
5: Já vamos começar com essa. Vai ouvir, vai ouvir.
6: Também participando aqui conosco a Lenir Zilho.
5: Oi, Lenir.
6: Também a dona Joana participando conosco aqui.
5: Opa, Joana...
6: Locatelli?
5: Locatelli. Ô, oh, dona... Seu Ademir, parabéns pelo Dia dos Pais. O Diego ali também pelo paizão. Grande abraço pra vocês, né? É isso, ó. Mais uma só.
6: Mais uma?
5: Só uma pra
6: fechar. Tá
5: bom.
6: Temos aqui o Paulo participando conosco.
5: Paulo Pisoni?
6: Não é, não, ele.
5: É outro Paulo. Então tá, é outro Paulo.
6: Manda aqui. Feliz Dia dos Pais a todos que estão... Que tem esse poder de ser alegria no dia de hoje. Um abraço ao meu amado pai, seu Odilo Casagrande. E também ao meu sogro, seu Luiz Cagliari.
5: Aê! Grande abraço! E pra fechar aqui, parabéns a Ariberto Gatterman pelo Dia do Pai. Aí, Beto da Antártica! Ô, Betão! Leonice, a esposa, o filhão, que é pai também. Um grande abraço pra vocês. Alô, Giló! Giló, parabéns pelo Dia do Pai. Grande caminhoneiro que hoje tá com a dona Vânia, com os filhos. Que bonito isso, Giló! Grande abraço! Feliz Dia dos Pais pra ti também. pai e avô, isso que é bom, né, Giló? E a turma da estrada tá liberada também para mandar mensagem e você continua no 54991185011. Vamos começar com meu velho pai?
6: Vamos.
5: Depois tem Baitaca, tem Tonico e Tinoco, vamos abraçar todo mundo aí, bom domingo, bom almoço. E ó, quem mandou mensagem, paciência que vamos atender.

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3: Vinte e sete minutos faltando para a uma hora da tarde. Este é aquele momento crucial, é o momento de um bom almoço e hoje em especial do Dia dos Pais. 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Tá feliz? Cadê os papais da família aí? 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
3: Obrigado, doutor Matheus, um bom almoço em família aí, fica como o senhor diz, né? Fica bem.
4: Tô aqui com meu pai, com meu filho, feliz da vida aqui, Beto, um grande abraço a todos. 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
3: Ok, tá aí, doutor Matheus Franceschini, Oraúni Garibaldi. Já voltamos.
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8: Livrai-nos do mal, do passado, presente e futuro. Peça com fé todas as vezes que você rezar esta frase, este verso da oração do Pai Nosso, meu irmão, minha irmã. Senhor, livra-me do mal, tira de mim este mal, afasta de mim este mal, pois não posso permanecer ou estar perto disso que me afasta de ti. Este é um pedido de quem confia e quer caminhar fazendo bem. Deus é Pai, Deus é Mãe, Deus é Misericórdia, que só sabe quer amar, que só sabe e deseja o nosso bem. Portanto, peça, Senhor, livra-me do mal. Seja um franciscano, seja uma franciscana, paz e bem.
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3: Bom também, 18 para uma. Alô 10, já tem mensagem do 10 que daqui a pouco, no próximo bloco a gente vai conversar com o 10 para as duas também, né? 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Ok, dado o recadinho por aí e vamos lembrando de... deixa eu mandar um abraço aqui, né? Vamos lá pra longe, deixa eu ver aqui se o meu aparelhinho funcionar, eu vou falar, prometo. Alô Vanderlei Damiani, alô Catorrita, como é que está, meu irmão? Abraço. Alô Agenor, cadê o Agenor aí? Ó, a foto que me veio pra cá do espetinho de churrasco, daquela qualidade que o Catorrita e o Agenor sabem fazer.
12: Pois é, eu vi essa foto.
3: Viu essa foto? Tu já te alimentou um pouquinho mais?
12: Ainda não, não foi na cozinha beliscar mais nada.
3: Não foi beliscar?
12: Tem os ovos da Denise, dá pra fazer um lá depois.
3: E tu sabe aonde é que eles estão?
12: Sei.
3: Eu tenho que encontrar aqui porque agora me passei. Ô, Roberto Ferrante! Catorrita, um abraço! Abraço a Genor em Marcelândia! Marcelândia! Eles mandam um abraço para todos os pais caminhoneiros, pais aqui que nos ouvem, um abraço aí do Catorrita e do Agenor, né? Tudo é bom, pessoal! Já vamos tocar uma marca caprichada pra vocês ali. Vai lá, Dudu, vai no zap zap aí.
12: Temos aqui conosco a Luísa Guarnieri, dando um feliz dia dos pais a todos e a um bom domingo. E vem com a seguinte frase. Pai é espelho, proteção, bênção e conselho. Pai é, acima de tudo, amor. Feliz Dia dos Pais.
3: Bacana! Parabéns! Legal, legal.
12: Também aqui dando Feliz Dia dos Pais a Elvina Caio Benini. O Paulo Benini aqui também participando, dando um Feliz Dia dos Pais a todos. A Inês Marasca Postinger dando bom dia a todos.
3: Bom dia!
12: O Ferroviário aqui participando conosco, a Nadir Beleboni participando aqui.
3: Ô, Serginho, Nadir, um abraço pra vocês.
12: Mandando um grande abraço a todos os pais. A Margarete Polita também aqui mandando Feliz Dia dos Pais. Aqui participando conosco também temos a Nedi Postinger conosco.
3: Ô, Nedi.
12: E pede, menina, não corte o cabelo.
3: Oxe, Maria.
12: Também a Leonilce Poleto, do São Francisco, participando aqui.
3: Ô, Leo.
12: E pedindo uma música com o Baitaca, que rodamos anteriormente.
3: Rodamos a recém, né? Bacana, foi pra você aí.
12: Também o Lacir Fleisben participando conosco. A Dainara participando aqui.
3: Oi, Dainara! Parabéns pelo dia do pai Arno Gali. Alô, Arnucho! Baita abraço pra ti, Arno. Olha a dona Rosalia te abraçando, né? O Dalvan também, que é o pai aí do gaiteiro. Dayan Gali. Então, pra essa família linda, um grande abraço. Diga lá o que mais que a Dainara falou.
12: Manda um Feliz Dia dos Pais para todos os pais da comunidade de Santo Antônio de Castro. Em especial pro pai dela, o Arno Gali. E pede a música Cavalo Raio, dos Monarcas.
3: Monarcas, tá aí, ó. Vamos tocar a próxima.
12: Beleza, então vou separar
3: fecha
12: aqui.
3: Fecha o bloco, já separa que já fecha o bloco ali da que nós temos no pedido. Atendemos mais ouvintes aí.
12: Também participando conosco o David Colpani aqui conosco.
3: Alô, David.
12: Também o Jaime Postinger participando aqui, dando abraços pra nós.
3: Obrigado.
12: também a Letícia Berá participando aqui conosco.
3: Oi, Letícia, valeu.
12: E gostaria de pedir uma música pro pai dela, né?
3: Que música?
12: O Nilo Berá. Uma música que fala de pai.
3: De pai, tá. Então vamos lá, vamos à próxima. Tá aqui, ó. Meu velho, aquela que nós vamos tocar agora do filho adotivo.
12: Sérgio Reis?
3: Sérgio Reis. Também que é um pai, né? Uma história bonita, como o pessoal nos pediu. Vamos botar isso aí por enquanto. Vai. Mais uma só.
12: Mais uma?
3: É.
12: Então aqui participando conosco a Camila Benini.
3: Cami, um grande abraço. E eu fecho aqui mandando um parabéns para esse garotão, que é o Augusto Borsoi. Tof, pof, é isso? Pof, P-O-F, pof, Augusto Borsoi, pof. Parabéns lá da culinária da Serra do Gilberto Borsoi, que é o avô, que parabeniza o neto que estava de aniversário ontem, o Gilberto e a dona Clarice, a bisavó, a Hilda, o Hilda Borsoi, Augusto Borsoi, pof. Parabéns, então, e o Adriano e a Patrícia, que é o pai e a mãe, né? Então, parabéns aí pro Adriano também, Gilberto, parabéns pro dia do pai, um beijo no coração de todos vocês aí. Música, vamos começar com o Cavalo Raio dos Monarcas?
12: Exatamente.
3: Feito, Carreto. Depois, vamos tocar Sérgio Reis, filho adotivo.
12: Uhum.
3: E pra fechar, o que temos aí? A bandinha.
12: Aquela das boas, que escolhe a dedo, né?
3: O Dudu escolhe a dedo, JM.
12: E o Amor Mafioso.
3: Manda ver! Alô, Lambariba, Norma Atuela, Dona Hilda, lá do Borghetto. Incendeia por aí, Lambari. Um abraço.

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1: Vamos lá, 1:04, chegou a segunda hora do Alô Caminhoneiro. Eita,
2: lindo. Como passa, demais. Rápido, meu Deus.
1: Voa, né, Dudu?
2: Demais.
1: Voa, voa. Que bom assim, Carniel, corretora de seguros, Posto São Cristóvão, combustível da Charrua, Associação dos Motoristas de Garibaldi, a nossa MG, e também Elite Confecções do Ico e do Tutti. E é por aí que nós vamos. Eu quero mandar um abraço pro Milton Mariani, lá do 15 da Graciema, lá do Marcílio Dias. Alô, Milton! Parabéns dobrado pra ti, meu irmão. Dia do pai e dia do aniversário, tchê. Olha a dona Denise, família toda confraternizando com Milton. Aê, Milton, velho. Vamos comemorar com Milton aí. Muito bem. Alô, Rui Todeschini. Cadê o Rui Todeschini aí? Ó, já que eu tô no 15 da Graciema, alô, Adir Flores. Vou só lembrar que hoje, a partir das 18 horas, vai iniciar o curso de danças lá na Sociedade Marcílio Dias, no 15 da Graciema, hein? Então aproveita lá, vamos lá aprender a dançar, xota, vaneirão, bugio, dança de salão, é tudo de bom, né? Chega por lá, já faz a inscrição na hora, 18 horas pode chegar lá no salão. Tá combinado, seu Adir? Valeu, a Mocito vai estar lá integrando a esta cultura do nosso Rio Grande. Muito bem.
2: Eu nem te conto o que eu aprontei com esse comercial, quase.
1: O que que tu fez?
2: Eu li 15 da Graciema, né?
1: É.
2: Só que eu bati o olho rápido e vi gafieira.
1: Não, senhor!
2: Eu achei que era dança de gafieira. Quase que eu fui lá pra aprender.
1: Meu pai do céu, tem nada a ver. É dança de salão, aquela bonita, aquela que tu marca o xote, o vaneirão, o bugio, a banda, vale tudo lá com a Dir.
2: Vou ter que ir lá aprender também, né?
1: Ó, se tu aprenda isso aí pra caprichar na dança, senão vai ficar feio, né, Dudu? Vem aí semana farroupilha, tu precisa aprender,
2: pois
1: meu.
2: É.
1: Tá, mois. Parabéns também aqui, ó. O José Bellini do Vale dos Pinheiros, Zé, parabéns pro teu aniversário de ontem. Abraço da Odila, abraço do Maicon, do Matheus, do Giovanni, abraços do Vitor e a Lourdes lá da Sertorina, Alice, a família da Alice e Michele, Alice, Osmar, compadre, um abraço. Alô, Jean, alô, Sandra, aí do... Um grande abraço pra vocês, né? Tudo é bom! Opa lá! Alô também pra Silvia! Alô pro Cid! Ô, gente boa que abraça todo mundo aí ao Dila, né? Abraço o José Bellini aí do Vale dos Pinheiros, que estava de aniversário ontem! Muito bem! Como é que tá, Jean? Espadaram empreendimentos, tem novo empreendimento aí? Vamos divulgar aí, com certeza! Também eu quero mandar um abraço pro Deolindo Bertola aqui do centro, ontem, a esposa de Euclides, parabéns. Alô da Rose, o genro Gilberto, netas a Paula e também Nathalie, certo? E mais o abração dos bisnetos Isadora e o Inácio, o Giovanni, que também é filho, a Nora Aline e a Anitta e o Joaquim, que são os netos, a neta Ellen e a Andréia também, a Nora, que abraça com carinho o Deolindo Bertal. A Maria Manini, o Zé, também parabeniza, é o mano da tia Mia, né? Então, parabéns pro senhor, muitos anos de vida. E a Lucy Machado, do Bela Vista 2, também de aniversário ontem. Lucy, felicidades, amiga, muita paz e muita saúde. Tá aí também a abraços aí do Marcelo, da mãe do Marcelo, né? Todo mundo parabenizando a Lucy Machado, uma pessoa muito querida. Boa recuperação, tá, Lucy? Vamos lá, Lucy. Vamos lá. Agora tá aí o Tato Murungaba com a sua voz, aonde a tristeza se acaba, né? Ô, Tato Murungaba, tá na estrada, meu irmão? Boa tarde.
3: Fala, Roberto. Boa tarde, um abraço pra ti. Boa tarde, um abraço, Dudu. Boa tarde, um abraço a todos os ouvintes da Rádio Garibaldi. Hoje aqui é o Tato Murungaba, onde a tristeza se acaba. Rádio opera aqui na sexta região Bahia, de costa aqui, ó, Cícero Dantes.
1: Olha!
3: De frente o Jeremoabo.
1: Nossa!
3: Sertão baiano por aqui, em busca do Campina Grande, Paraíba. procedência da princesinha da Serra, Carlos Barbosa, Rio Grande do Sul, amado.
1: Boa.
3: Tá bom, Beto?
1: Tá bom.
3: Feliz Dia dos Pais pra ti e pra todos que estão ouvindo aí. De 1 a 100, pra não esquecer ninguém. Toda a rapaziada aí que participa todo domingo. Um feliz e abençoado domingo, Dia dos Pais maravilhoso. Que essa data se repita por muitos e muitos anos.
1: Amém.
3: Tá, Beto?
1: Valeu.
3: Queria mandar um abraço especial aí pro César Basso, lá no Desvio Machado.
1: Opa!
3: O pai dele, a mãe dele. Toda a rapaziada aí da Madeireira Basso.
1: Bacana, baita abraço. Olha aí, eu fiz
3: propaganda, hein?
1: Não, pode fazer.
3: Tá bom, César, abração aí, meu querido. Tudo de bom aí. Não perde um programa seu, Roberto.
1: Que bom, César, um abraço,
3: abraço aí pra todo mundo aí que tá na escuta. E por aqui tudo certo, graças a Deus. Caliente, caliente, caliente, 32 graus. A estrada virada em buraco, mas vamos indo.
1: Ixi,
3: vamos indo.
1: Maria.
3: Não podemos se afrouxar. Tá bom, ô Beto, se possível aí, toca aí pra mim o Léo Canhoto e Robertinho.
1: Tá.
3: Meu velho pai.
1: Sim, sim, vamos tocar
3: eu
1: agora.
3: Eu desejo pra todos os papais aí que
1: Caipira.
3: Estiverem ouvindo a Rádio Garibaldi, a melhor do Brasil.
1: Boa!
3: Tá, Chiru velho, abração. Valeu. Aí pro Graxaim, lá na Serafina Correia. Abração aí pro Batoré. O Giló. Cana Braba, Polegar, lá na barranca do Rio Taquari.
1: Eita, nós!
3: 10 para as 2.
1: Esse é 10.
3: Enfim, a todos, a todos. Vamos falar o nome de todos, não esquece alguém aí, fica ruim. Um abraço, Beto.
1: Valeu!
3: Bom programa aí, parabéns pelo programa e mais uma vez, temos aí. Dia dos Pais, longe de casa, mas pois fazer é. O quê? Faz parte do show.
1: Mas parabéns pra
3: um abraço,
1: ti também.
3: Meu querido.
1: Também.
3: Tudo de bom.
1: Valeu, boa viagem. Ô, 10 pra grande.
2: Tato.
1: Tato Morungaba. Qual é a temperatura aqui, Dudu?
2: 11 graus.
1: 11? Tá frio aqui, não? E lá se bandiu dos 30.
2: Pois é.
1: Eita, Brasil, velho.
2: Se bem que nós estamos privilegiados aqui, né?
1: Uh-huh.
2: O nosso estúdio aqui bate o solzinho,
1: graças
2: então esquenta.
1: Tá
2: e fica calor aqui.
1: Tá maravilhoso, tá maravilhoso. É isso aí. Encontrou o Léo Canhoto e o Robertinho?
2: Já, tá engatilhada.
1: Ah, vai na próxima ali. Tá certo? E o que tem mais? Ah, tem o 10 pras duas.
2: Tem.
1: Não, que tá aí. Então, alô, 10 para as duas.
2: Hoje chegou cedo.
1: Chegou cedo, 10. Que maravilha. O 10 que ele tá na estrada também. Ô, 10 para as duas. Que bom vê-lo. Boa tarde, meu amigão.
4: Boa tarde, Roberto. Boa tarde, Dudu. Todos os ouvintes da Rádio Garibaldi. 10 para as duas aqui. São Paulo.
1: Olha ali.
4: Proximidade do Sorocaba. Juntamente ao Batoré.
1: Perto do Tato.
4: A esposa dele é a dona Mônica. E é o Júnior.
1: Boa.
4: Do Paraná, assando uma carne hoje no Dia dos Pais aqui.
1: Capricha.
4: Longe das nossas famílias, mas com o coração lá nas portas de casa.
1: É verdade.
4: Tá
1: com
4: bom,
1: certeza.
4: Beto? Mandar um feliz Dia dos Pais pra ti, principalmente esse pai maravilhoso que tu é, um cara que nos representa muito.
1: Tamo junto.
4: Né, na classe dos caminhoneiros. Hoje o pessoal vai escutar teu programa aqui diretamente aqui do... Aqui de Sorocaba, né?
1: O nosso programa.
4: Araçariguama, não é Sorocaba.
1: Araçariguama.
4: Tá bom, Beto? Mandar um abraço a todos os pais que estão escutando o programa, os que estão viajando, que estão longe dos filhos e dos pais, os que estão por casa. Abraço aí os pais de vocês. Em especial pra Dona Aline.
1: Isso.
4: Tá bom, toda a parentada que escuta o programa todos os domingos aí, todos os pais aí. Tá bom, Beto? Toca uma música aí. Uma música Gaudéria aí pra nós do grupo Brasil de Bombacha.
1: Tá bom.
4: Pra nós aqui diretamente aqui do Sorocaba.
1: Valeu.
4: Escutando o teu programa aí.
1: Obrigado.
4: Tá bom, Beto? Deus abençoe. E mais uma vez a todos os pais aí do GDA, da MG, de todos os pais do grupo aí que sintam-se abraçados por nós aí. Tá bom, Beto? Grande abraço. Continue nos representando aí.
1: Tamo junto.
4: Escutando agora aí.
1: Valeu!
4: A partir desse momento.
1: Um grande abraço para todos vocês. Alô, turma de Sorocaba, São Paulo! Tudo de bom para vocês. Olha, o Tato, que é de Sorocaba, tá lá para cima nas outras regiões, né? E assim vai. Ô, oh, coisa linda! Eu quero atender a próxima música também aqui, Tato. E 10. A Iraci, lá do bairro Glória, ela me pede a música aqui, Filha de Caminhoneiro. Também uma marca muito linda. Vamos começar por essa aí, Dudu?
2: Pode ser.
1: Depois vamos tocar aquela do Léo Canhoto e Robertinho. E pra fechar, com Tiranos, o Brasil de Bombacha, que é pra turma lá da Sorocaba, lá o Tato e a companhia, a turma toda que tá lá. Pode ser assim?
2: Com certeza.
1: Depois
2: você que manda.
1: Depois vamos debulhar mensagens aqui que tem de montanha.
2: Oh, se tem.
1: Simbora, Filha de Caminhoneiro. Uma história muito linda, né? Uma história que dói no coração, mas é bom escutar. Simbora!
5: Oi, pessoal, tudo bem com vocês? Estou aqui mais uma vez hoje aqui pra gente fazer um clipezinho aqui pra vocês. E hoje eu trouxe essa...
6: Seu na cidade de Castelo, no estado do Espírito Santo. E pra cantar essa melodia, eu, Denis Gerais, convido meu amigo Flávio Moreno, o mais apaixonado da Bahia.
7: E essa vai em memória, a filha do meu amigo caminhoneiro.

0: Boa, boa, boa, boa. Alô, caminhoneiro, sempre com a força de Simonage Companhia Limitada. Também temos aqui a força de agropecuária Trato Forte, é isso aí. Alô, Paulinho, aí da Estofaria Sul, aí do lado do restaurante Zílio. Grande abraço pra essa gente boa. Ó, eu tenho aqui, ó, eu tenho mais dois prêmios que vai ficar lá pro final do mês que nós vamos sortear do Paulinho lá da Estofaria Sul, né? É personalizado, né? Coisa bonita de ver. Ah, poxa, como é que se chama aquilo lá?
1: Necessaire.
0: Necessaire, uma baita necessaire, né? Tá bom. E também erva mate, né?
1: Oh, isso mesmo.
0: Isso aí. Bom, pessoal, eu só bem rapidinho aqui, já vou pra mensagem que tem de montão aqui, ó. Ontem eu quero parabenizar essa jovem, né? A Daiane Matei, que colou ontem, sábado, direito, formatura, lá na Univates em Lajeado. Parabéns, parabéns por esse grande, por essa grande conquista, sucesso para você, ela que é do Agenor da Marta Matei, filha do Agenor e da Marta, as manas, a Daniele e o mano David, parabeniza você, parabéns pela formatura, que bom, colou grau ontem, Daiane Matei, valeu, sucesso na tua vida particular aí, na sua profissão. Mais um abraço que eu quero mandar aqui, abraços, deixa conferir, depois eu já vou contigo, Dudu, parabéns, ontem, Luiz Cereza, alô Luiz,

0: manda os filhos, toda a família, deseja, Luiz, pelo pai e pelo aniversário, tá aí, ó, parabéns. Lourdes Rama, linha Tiradentes, Boa Vista do Sul, dona Lourdes, parabéns, é hoje, abraços do Carlos, abraço do Fábio, a Nora Joyce, a neta Maia, valeu, um baita abraço pra senhora Lourdes, parabéns aí pro papai, hoje tem festa dobrada. Valmor José Pedroso, grande DJ, um abraço, Valmor, parabéns. A Sênia Habeck da Alfândega, abraços, dona Sênia. O Serginho, a mãe do Serginho, a Márcia, a Carla, abraço dos genros, Nora, netos que abraçam a vovó, bisnetos também. Sim, são quatro bisnetos, tem a Laura, tem o Felipe, a Luíse e mais quem? O Hendrick, é isso, Hendrick, valeu, então parabéns, Sênia Habeck, ali da Alfândega, muito bem. Agora vai lá, debuia a mensagem que tem de montão.
1: Ah, se tem.
0: Depois tem sorteios.
1: Isso aí é bom.
0: Quem
1: temos
0: mais?
1: Aqui a Marlene Rabaioli participando conosco e dando um feliz dia dos pais a todos.
0: Legal, Marlene.
1: Também temos aqui participando conosco, deixa eu ver o nome aqui da pessoa.
0: Quem será?
1: A Gabriele Faleiro.
0: Gabriele Faleiro, Gabi, valeu.
1: Gostaria de desejar um feliz dia dos pais ao nosso querido pai José Faleiro.
0: Esse é uma figura.
1: Que além de pai, é esposo e avô.
0: Lindo demais,
1: é nosso exemplo,
0: José.
1: É nosso exemplo de força, amor e proteção. E somos muito felizes por ter você em nossa vida. Que Deus abençoe sempre seus caminhos e nos permita ter você por muitos anos ao nosso lado. Te amamos. Com carinho das suas filhas. Gabriele, Elessi e Franciele. Da esposa Loreci e dos netos Larissa, Gustavo, Ayla e Matheus. E pede a música 11 Vidas, do Lucas Luco.
0: Não conheço, mas vou anotar. 11 Vidas, do Lucas...
1: Luco. É bem bonito, tá ouvindo essa semana.
0: Vamos botar essa música depois?
1: Podemos colocar.
0: Tá, eu preciso anotar ou tu já pega lá?
1: Eu pego.
0: Tá, fechou. Quem mais?
1: Também aqui participando conosco a Tuane. E mandando Feliz Dia dos Pais para o pai Juliano e pro avô Ademar.
0: Aí, parabéns.
1: Também a Mayara Kanzi participando conosco aqui mais um domingo. Anitta Bursol e Andreola aqui participando.
0: Anitta, um abraço pro seu esposo também, que tenha boa recuperação, né? Seu Aníbal.
1: E manda Feliz Dia dos Pais pra ele.
0: É isso aí.
1: Também participando conosco a Jurema Pasqualini.
0: Boa, Jurema.
1: A Denise Tasca Mariani aqui também participando conosco.
0: Isso aí.
1: Queria ouvir a música Feliz Aniversário com JM.
0: Olha ali.
1: E oferecer para todos os pais.
0: Boa.
1: Em especial meu esposo, que hoje também tá de aniversário.
0: Isso aí. Seu Milton Mariani.
1: Também aqui participando conosco o Gilmar Peruchini.
0: Aí, Peruchini.
1: A Teresa Capelari também aqui conosco.
0: Uhum.
1: A Hilda de Conte também aqui. O Vanderlei Santuário participando conosco.
0: Aí, Vanderlei.
1: E pedindo a música Chão Batido.
0: Serrano, Chão Batido. Também já tá no bloco aí, escolhida. Chão Batido com o Serrano. Vamos começar com essa aí, tá? Pode ser?
1: Pode, só...
0: Pode ser de Chão Batido, ou tu quer começar com aquela da de antes ali? É melhor nós botar Chão Batido pra depois organizar essa chegada que vem aí da outra música, né?
1: Chão Batido do Serranos?
0: Sim, Serranos.
1: Tá bom, já Chão vou batido. Botar aqui na agulha.
0: Chão Batido, Serranos, beleza.
1: Tá aqui na agulha.
0: Tá bom.
1: Também a Neuza e o José Rufato participando conosco aqui.
0: Boa.
1: Também marcando presença a Fernanda Beleboni aqui conosco.
0: Oi, Fernanda, um abraço.
1: Que parabeniza o pai José Beleboni pelo Dia dos Pais.
0: Isso aí, Zé.
1: Também aqui participando conosco. Não tem o nome da pessoa que participou aqui.
0: Manda alô pra quem?
1: Tava mandando Feliz Dia dos Pais, mas não tem o nome.
0: Tá bom, então a você anônima, um abraço.
1: A Vanessa Marasca aqui mandando um abraço pro pai Gilberto.
0: Oba! Vanessa Giba!
1: A Andressa Gatti participando aqui conosco. Manda Feliz Dia dos Pais aos papais, ao papai Oscar Gatti lá de linha São Jorge.
0: Opa!
1: Ao Ivalino e o Marcelo Mioretti de São Sebastião de Castro. E a Luiz Carlos Postinger do São Francisco.
0: Que bacana! Um abraço grande. Qual é o nome da ouvinte?
1: Andressa Gatti.
0: Andressa Gatti, valeu, Dessa!
1: Também aqui participando conosco a Marilice, mais um domingo. A Márcia Rama também aqui conosco.
0: Boa, Márcia.
1: Flávia Mânica participando aqui conosco.
0: Legal.
1: E dizendo que o Capelete Matigusti está na sopa hoje.
0: Oba! Coisa boa! Valeu, Flávia!
1: Também participando conosco a Rosa Maria Romil, a Ivaníssima Fei participando conosco. Quem mais aqui? Ana Formentini participando conosco, dando um feliz dia dos pais.
0: Alô, Ana, um abração pra ti, pra Brenda, a netinha lá dos Estados Unidos. Ei, gente boa.
1: A Ude Contini participando conosco.
0: Legal, Ude.
1: Também o Murilo Cagliari Casagrande. Passando pra homenagear o pai Paulo Casagrande, que é o exemplo de orgulho.
0: Que maravilha, que palavras bonitas.
1: Deixa um abraço pro avô Luiz Cagliari e pro outro avô Odilo Casagrande. Feliz dia.
0: Grande abraço para vocês, queridos.
1: Também a Neuza Laste Pesetti aqui conosco, participando. Homenagear o marido Renato Pesetti, paizão da nossa filha Vanessa.
0: Legal, Renato!
1: Também o seu Rudimar Postinger participando aqui conosco. Rudy. Passando para desejar um ótimo domingo a todos os pais. Também aqui conosco a Marinês Manzoni. Agora sim, o Paulo Pisoni conosco aqui participando.
0: Boa, Paulo! Um abraço, amigo!
1: E pede uma música especial pro pai dele.
0: Tá.
1: Também a Isabelle Poleto participando conosco aqui nesse domingo ensolarado.
0: Legal, Isabelle.
1: A Ilva Zapaz aqui conosco. Camila de Oliveira. Maria Guzato Facchinelli também participando aqui. Pedindo uma música pro Gilmar. Pro marido Gilmar e pro genros.
0: Um abraço.
1: Que são pais. Também aqui o Luiz Apaz participando conosco. A Vera Chiesini pedindo a música Flor do Meu Jardim.
0: Ô, Vera, sabe tudo, hein?
1: A Karina aqui também na escuta conosco. A Kika Pazini participando aqui conosco. Parabenizar todos os pais do mundo com uma bênção de Deus. E, se possível, a música 70 Dias Apaixonado.
0: Nossa Senhora, é Chitãozinho Chororó. Vamos ver se consigo pagar tudo. Eu acho que é difícil, mas vamos lá.
1: O 10 agora aqui, avisando.
0: Ah, eu ia falar. A Gabriela, a filha do 10, está de aniversário. Estava de aniversário essa semana, né?
1: Dia 6.
0: É isso. Olha o pai lá de Sorocaba te mandando um beijo. Olha ali, Gabriela. Parabéns da mãe do mano, Joãozinho. Toda linda, né? Pode abraçar a Gabriela aí. Valeu, 10. O 10 me ligou aqui. Roberto, não deixa de homenagear minha filha. Já tá sendo homenageada, né, Dudu?
1: Isso aí. Aqui a Jerusa Bortolini participando conosco. Boa, parabenizando gente. O pai Bortolotto.
0: O pai, que é o Bortolo.
1: Isso aí.
0: Bortolo Bortolini, aí o maridão, toda essa família linda.
1: E dizendo que amanhã a tia Justina está de aniversário.
0: Amanhã?
1: Amanhã.
0: Alô da turma aí das sugestões e presentes. Tem bolo, tem docinho, tem salgadinho da Justina.
1: Obrigado aí. Por passar o endereço da festa.
0: É só alegria, o Dudu já tá lá. Muito bem.
1: Antes.
0: O Ari, a dona Assunta, a sogra de Assunta, né? A Ivete, pode chegar todo mundo lá nas sugestões e presentes que tem festa.
1: Antes de nós ir pra última aqui do Graxa, quero mandar um feliz dia dos pais pra minha família, que tá lá toda reunida, pro meu pai.
0: Então.
1: O Samuel, o meu tio Wagner, o meu vô Arones.
0: Quanta gente.
1: Então, todo mundo lá reunido fazendo churrasco, aproveitando.
0: Que bom.
1: Também pro Ouvides, que é o pai do meu tio. Então, pra toda a família que tá lá reunida.
0: Que bacana.
1: Também pra ti, né? Beto, da Feliz Dia dos Pais.
0: Obrigado. Todos os colegas aqui da rádio.
1: Isso aí, o Deluca.
0: Deluca, Delano.
1: O Dorinho, isso, o Valejo.
0: Valejão. Ele também manda um abração pra esposa, né? Querida, né? A doceira. Por isso que ele adoça tanto, porque ele come doce bom, gostoso, né?
1: Pois
0: não é.
1: Não
0: é só o churrasco. Né, Lisane? Você capricha nos doces também.
1: Ali deu Flávio. Bom, Beto. Ele fazendo churrasco e ela os doces. Tá ótimo.
0: Fechou. Por isso que você vai lá comer daqui a pouco.
1: Exato.
0: Vai almoçar.
1: Isso aí, vou lá. Que daí eu já garanto o almoço e a sobremesa.
0: E a janta, se bobear.
1: É?
0: Fica lá até
1: se eu me o café da tarde, quem
0: o
1: sabe.
0: O avião tem que fazer.
1: Né?
0: Valeu.
1: Então vamos ver o que o Graxa fala pra nós.
0: Olá, Graxa, baita abraço. Alô, Serafim da Correia.
2: Boa tarde, Roberto e Mai Dudu e todos Rádio 20. Desde já um especial parabéns a todos os pais que acompanham essa linda programação. Mas não esquecer as cristais, né? As cristais que quando os motora estão viajando, ele se torna pai e mãe ao mesmo tempo.
0: É verdade, Graxaim.
2: Beleza? Baita abraço a todos. Toca pra nós aí, dia de formatura. Abração, bom programa e bom domingo a todos.
0: Maravilha. Muito obrigado, Graxaim. Um baita abraço pra ti também, ó. Todo o pessoal fez referência ao Graxaim também aí, gente. Boa, seu Nardi. Tudo certo? Vamos com a música agora, Dudu?
1: Vamos.
0: Vamos lá, vamos começar de chão batido com os Serranos. É isso daí. Vamos embora.

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3: Muito bem, já na reta final do Alô Caminhoneiro. Acerta, acerta aí, meu nobre amigo. Qual a hora correta, certinha, meu caro Dudu?
4: 1:52
3: 8 minutinhos para terminar o programa. Temperatura?
4: 12 graus.
3: 12 agora?
4: Subiu.
3: Uma dúzia de graus, então tá bom. Pessoal, alô, alô Nescau, Nescau, um abraço grande pra ti. Nescau mandou mensagem aqui pra mim, né? E ao mesmo tempo eu não tenho como passar lá pro...

0: pro Dudu agora, tá muito em cima do laço, tá, Nescau? Ele não mandou aí pra ti, não, né?
1: Não.
0: Nescau, então só mandou pra mim, não tem como passar pra lá, Nescau. Mas um grande abraço, tu sabe o quanto te quero bem, né? O Nescau, a grande mecânico, alô, dona Terezinha, um abraço pra senhora também, parabéns aí pelo dia do papai, Nescau, aí, coisa linda de ver. Dudu?
1: Diga-me.
0: E a roleta?
1: Tá aqui.
0: Tá ali a roleta?
1: Sim.
0: Vamos ver quem vai ganhar os prêmios?
1: Bora.
0: E tem bastante, hein?
1: Você tem.
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1: Isso.
0: Tem o kit Mateguste, o mais concorrido da cidade.
1: Uhum.
0: É coisa boa.
1: Nunca chegou um lá em casa.
0: Pois é, mas então é só chegar. Mas chegou o produto. O produto chega. Só ir lá no mercado que tem.
1: Ah, tá.
0: Tá. Pega aí, Dudu.
1: Essa me pegou.
0: Essa pega aí, Dudu.
1: Me deixou sem palavras.
0: Ah, verdade, verdade. Outra aqui, ó. Tem também, o que mais, Dudu, me ajuda?
1: Travesseiro.
0: Uma cuia e uma bomba. Lá do Transporte Boa Vistense, do Marcos Rama, do Padeirinho, a turma lá do 15 da Boa Vista.
1: Isso.
0: Tem também aqui o travesseiro 100% silicone do Carlesso Móveis. Alô, Adir. Um abraço. É isso?
1: Acho que é.
0: Então vamos começar. O primeiro brinde que vai ser sorteado é o travesseiro. O travesseiro da Carlesso Móveis 100% silicone. Manda a roleta rodar. Hoje é maluca.
1: É especial.
0: Especial Dia dos Pais. Tu, tu, tu, tu, tu, tu. Quem é que vai ganhar o travesseiro?
1: Eu acho que é pai, hein?
0: É pai? Não
1: sei. Eu acho que é.
0: Ah, quem é?
1: José Ferri.
0: José! Parabéns, então. Ganhou o prêmio, é pai. Boa.
1: Espero. Não sei, acho que é, né?
0: É, tá aí. Mas mandou mensagem aí. Agora vamos ao outro sorteio, que é a bomba de chimarrão e a cuia. Presente lá do Marcos Rama. Alô, Marcão. Alô, um abraço, meu irmão. Vamos lá, vamos ver quem vai levar pra casa pra tomar um chimarrão. Roleta maluca, maluca, maluca. Parou, parou. Parou, parou. Tu, tu, tu, tu, tu, tu. Fechou. Aí, parou, parou, parou. Quem é que vai agora?
1: Liamara Ferri.
0: Liamara Ferri. Oxe.
1: Ferrari, mano. Perdão.
0: Ferrari? Ah, bom.
1: Ferrari.
0: É, isso aí. Liamara Ferrari. Então, valeu, Lia. Dá pro pai, né? Ou vai tomar chimarrão com o pai. Pronto. Fechou?
1: Exato. Foi ela. Eu sou da pessoa que dá de presente pro pai, né? Pra economizar.
0: Claro, claro. Uma... Meu Deus do céu. Mas essa aqui me deixou até de mão atada, né? deixa assim. Vamos sortear o que agora, Dudu? Manda lá.
1: Mateguste ou Cap?
0: Vamos de Cap.
1: Tá bom.
0: Vamos de Cap, né? 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Alô, dona Simone. Cadê? Ô, Antônio, vamos lá. Pode tocar. Bota mais uma vez.
1: Mais uma.
0: Aê. Aí vai girando todo o programa aqui. Quem vai? Vai almoçar no Cap.
1: Flávia Mânica!
0: Valeu! Agora Mateguste, né?
1: Isso aí.
0: Mateguste, tem gente que já falou aqui que tem Mateguste em casa, saboreando no capelete e tudo mais. Tem tudo que é mercado, Mateguste, né? Vamos lá! Gira lá! Vamos ver quem é a Felizarda ou Felizardo! E agora?
1: Começa com D.
0: D? Não sei.
1: Que bom fogão. Acho que ia falar que era eu.
0: Não é Dudu.
1: Não.
0: Cala a boca. Dudu não. Dudu não pode. O Dudu quer um... Ô, Ismael. O Dudu tá sendo muito danado ultimamente aqui, né? Ele quer economizar de tudo que é jeito.
1: Claro.
0: Puxou da Anitta, gastou tudo que tinha.
1: E o que agora, não tinha, agora tem que pedir.
0: Agora tem que economizar. Vai lá, Dudu. Quem ganha?
1: Dainara Gralli.
0: Hã?
1: Dainara Gralli.
0: Ô, Dainara! Não, o que foi? Ô, Dainara, manda lá pro paizão, né? Manda lá pro paizão. Ele vai comer sopa de capelete. Ah, que vai, vai. Tem macarrão, tem o pão de queijo, tem o nhoque, tem o risole. Eita, quanta coisa boa! Ó.
1: Ele que tá com o frango me esperando, né?
0: Tá. É. Agora eu me lembrei, ele falou. Será que ele tem ainda o frango? Porque eu acho que ele já ressuscitou, voou e tá em volta.
1: Eu espero que ele tenha guardado o frango. Daí ele pode fazer com a massa e me convidar. Que daí eu vou.
0: Então tá bom, valeu. Dainara Gralli, fechou. Então vai alimentar bem o papai. Pronto. Valeu!
1: Valeu!
0: retirar nesta semana, pessoal, menos o Bateguster que o Ismael Rechenbach vai entregar nas mãos da Dainara. Tá bom, então? Muito obrigado a todos que estiveram conosco. 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Associação dos Motoristas de Garibaldi, Jair Automóveis, Elite Confecções, Agropecuária Trato Forte e também Simonage Companhia Limitada. O nosso muito obrigado, obrigado pela interatividade com os nossos ouvintes, vocês que participaram, mandaram um abraço. Semana que vem tem mais. Valeu, Dudu!
1: Valeu, Beto!
0: Duas palinhas para atender a maioria das pessoas. Tem
1: 11 vidas.
0: 11 vidas.
1: Com Lucas Luco.
0: Isto. E depois tem o
1: 60 Dias Apaixonado,
0: Chitão e Chororó. Tá, pessoal? Então vamos embora. Um grande abraço. Feliz Dia dos Pais. Abraço carinhoso. Pai, é luz, é vida. Pai, é família. Que estejam unidos. Pai, um abraço para vocês. Brigadão! Até mais! Boa semana! Bons fretes!

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0: honra de convidar para cantar comigo meu amigo velho lá da fronteira com a Argentina, Pirisca Greco.
1: Muitas graças, hermano Ricardo Porto.

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7 horas e 40

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equação de álgebra. 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A peleja é longa.

bancar os velhos, estique-se. 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Tome bastante cálcio. Seja cuidadoso com os joelhos. Você vai sentir falta deles. Talvez você case, talvez não. Talvez tenha filhos, talvez não. 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